0: Agora, para terminar o programa, meu muito prazer conhecê-lo. Seja sempre bem-vindo a 105. Continue acompanhando meu trabalho.
1: O prazer foi todo.
0: Muito obrigada pela panela de pressão, que eu vou já postar para todo mundo ver no Instagram como é linda a minha panela de pressão, que eu estava precisando demais.
1: O prazer foi todo meu. Estou aqui cheio de felicidade, cheio de energia positiva. E eu vou saindo daqui muito emocionado com essa entrevista.
0: Muito obrigada, viu? Vamos dar um abraço e tirar uma foto. Enquanto isso, vocês escutam Guilherme Arantes com Planeta Água.

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8: 9:10.
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1: Maravilha! Nós estamos chegando com mais uma edição do nosso Hits 80, com um som que embalou gerações, os clássicos que nunca saem de moda, viu? Chegou a hora de reviver a melhor década da música. É o Hits 80, abalando geral com o melhor da música.

0: Bem, galera, está tudo muito bom, mas precisamos dar uma paradinha para o intervalo. Relaxa aí que já já estaremos de volta com muita música boa. Segura aí!
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4: 9:29.
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0: Olha que sequência, hein? Gostou? Bem, agora a gente faz um break para o intervalo e daqui a pouco tem mais. Segura aí.
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2: 9h48.
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0: Não vá a lugar nenhum. Vamos combinar aqui, hein? Vamos fazer uma breve pausa para o intervalo comercial, mas continue ligado que a gente volta em instantes com mais música boa.
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3: 10 e 9.
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0: O ritmo não para. Bora nessa reabastecer as energias. Coisa rápida, tá chegando o intervalo comercial, mas a gente volta já já. É rapidinho.
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4: 10h32.
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0: Olha, maravilha ter você aqui com a gente, viu? É o Hits 80 que continua recordando os grandes sucessos dos anos 80.

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1: Mr. Mister, Broken Wings.

0: É o Hits 80 no ar. Nós vamos fazer agora um break, mas é rapidinho. Não vai dar nem tempo de sentir saudade. Aguenta aí, viu?
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10: 10h51.
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1: 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Bom, nós estamos de volta no Hits 80. Se liga aí que a sequência agora está demais, viu?

0: Bem, gente, assim vamos chegando ao final de mais um programa com os melhores hits dos anos 80. Foi muito bom ter vocês conosco. Forte abraço, fiquem bem e até amanhã. Tchau, tchau.
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7: 11:08.
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Olá, muito boa noite. Está começando mais uma edição do Love Night. A partir de agora, você tem um encontro marcado com as músicas que atravessaram gerações e continuam vivas em nossas lembranças. Grandes sucessos, grandes artistas e muitas emoções pela frente. Fique com a gente, porque a noite está apenas começando. Vamos à primeira do Love Night de hoje. Love Night. Annie Lennox, Why?

0: Annie Anderson, Last Dance. O Love Night segue trazendo canções que atravessam gerações. Vamos fazer uma pequena pausa e em instantes estaremos de volta com mais sucessos inesquecíveis.
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4: 11:37.
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0: De volta com Love Night e com uma seleção especial de canções românticas para você. Grandes sucessos do passado e novidades que tocam o coração estão aqui.
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0: Whitney Houston, Didn't We Almost Have It All?

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0: Paul McCartney, My Love.
1: Se existe uma música para cada sentimento, ela está no Love Night. A gente faz uma pequena pausa e daqui a pouco traz mais emoção para o seu rádio. Até já.
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3: 12:05. 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
1: Estamos de volta para continuar a nossa viagem pelos maiores romances da música. Fique ligado no Love Night, porque aqui cada canção tem uma história para contar.
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6: Carrie Underwood, Inside Your Heaven.

0: Madonna, Spanish Eyes.
1: Os maiores sucessos românticos estão aqui, no Love Night. Vamos fazer um pequeno break e já voltamos para continuar embalando a sua noite. Não mude de estação.

0: Depois do intervalo, o amor volta a falar mais alto. Fique na nossa companhia e curta mais uma linda canção no Love Night.
1: Boy George, Everything I Own.

0: Willie Nelson, Across the River.
1: Essa é a magia do Love Night. Músicas que falam de amor e tocam o coração. Vamos para um breve intervalo e retornamos em instantes com mais sucessos.

De volta com canções que nunca envelhecem e continuam emocionando. Este é o Love Night, a trilha sonora romântica da sua noite. Love Night. ABBA, I Have a Dream.

0: Alicia Keys, If I Ain't Got You.
1: Fica por aí, porque o Love Night ainda tem muita emoção pela frente. Vamos fazer uma pequena pausa e já voltamos com mais sucessos de todos os tempos. Até já!

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1: 1h22.
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5: The Bengals, Eternal Flame.

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Birdie, Skinny Love. Mais uma linda canção passou pelo Love Night. Agora vamos para um pequeno intervalo e em seguida voltamos com muito mais música, carinho e emoção.

A noite ganha um toque especial com Love Night. Estamos de volta com mais uma seleção de músicas para apaixonados. Love Night. Chicago, you're the inspiration.

0: David Bowie, Starman. No Love Night, cada canção tem uma história e cada melodia toca o coração. Vamos fazer um breve break e já voltamos com muito mais música para a sua noite.
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2: 2:10. 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
0: Voltamos ao som de grandes canções românticas que nunca saem de moda. E no Love Night também tem espaço para os sucessos mais novos que já estão fazendo história. 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
4: 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George Harrison, Love Comes to Everyone.

0: James Blunt, Carry You Home.
1: Bem, o Love Night de hoje vai ficando por aqui. Meu muito obrigado a você que esteve conosco nessa noite e aproveito para desejar uma excelente terça-feira a todos. Estaremos de volta amanhã com mais um Love Night na sua noite. Tchau, gente. Até lá.

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1: Saudações a todos, tudo bem com vocês? Está começando agora mais um WhatsApp. É uma alegria imensa tê-los conosco, participando ativamente desta conversa. Hoje, reserve um momento para se inspirar, acolher ideias brilhantes e relaxar na fluidez dos seus pensamentos. Sempre aparece aquela palavra oportuna e a mensagem para hoje é: acredite nas suas verdades internas. O tamanho do desafio não é o que conta, mas sim a determinação para continuar avançando. É nessa atmosfera que damos a largada no programa WhatsApp.
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0: Acabamos de ouvir uma daquelas músicas que animam qualquer um. No WhatsApp, essa energia boa sempre encontra espaço. E a jornada musical continua, com mais faixas para você curtir.
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0: estamos só no começo da nossa conversa, mas logo retornaremos. Mantenha-se sintonizado. O WhatsApp promete muito mais conteúdo empolgante em breve. Apenas um breve intervalo e em seguida voltamos a ficar juntos.
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3: 2h56.
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1: Estamos de volta e o WhatsApp continua a te acompanhar. Agora é hora de recarregar as energias e manter o clima descontraído. Cada pormenor é planejado com o objetivo de facilitar sua rotina, adicionando movimento e sempre oferecendo fatos interessantes e temas que impactam seu dia. Prepare-se, pois o WhatsApp trará ainda mais novidades.
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0: seguindo com fluxo após essa faixa ritmada. Este é o espaço ideal para relaxar e permitir que o tempo flua suavemente. Próximo, um novo som que vai suavizar a atmosfera.
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0: Neste instante, o WhatsApp tira um tempinho para uma pausa. Hora de parar um pouco, respirar fundo e se preparar para o próximo passo. Continuem conosco. Já retornamos com mais conteúdo.
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0: está sempre em movimento, continuamente trazendo novidades para a sua playlist. Toda canção que ouvimos aqui é pensada para marcar positivamente o seu tempo. E para continuar o fluxo, já vem mais uma, para não deixarmos a peteca cair.
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0: O WhatsApp agora vai pausar rapidamente. Só um momento para afinarmos os detalhes e em breve estaremos de volta com mais novidades fresquinhas. Fique com a gente, tem ainda mais conteúdo te esperando.
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0: Aqui estamos novamente no WhatsApp, prosseguindo com o nosso ritmo energético. O descanso foi breve e é tempo de prosseguirmos juntos em nossa caminhada. Cada momento aqui possui uma nova vibração para mudar seu dia. Vamos nos permitir um instante de sossego, escutar e suavizar nossos pensamentos. E o WhatsApp continua entregando mais para você até o final.
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0: finalizamos esta parte, porém nossa jornada segue em frente. Não sai ainda, temos mais músicas e conteúdos incríveis esperando por você. Vamos aumentar essa energia. A próxima música está por vir.
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0: WhatsApp interrompe brevemente suas atividades agora. Permita-me um instante para regular o ritmo e preparar os próximos conteúdos. Fique ligado, logo mais voltamos com muito mais.
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1: Estamos de volta com o WhatsApp, continuando nossa série sem perder o ritmo. É tempo de prosseguir com energia, enriquecendo seu dia com mais agilidade e leveza. Cada elemento aqui é planejado para garantir sua conexão e sintonia contínua. É tempo de acalmar-se e soltar os pensamentos ao nosso lado. E isso não é tudo. Continuaremos trazendo mais conteúdo para vocês no WhatsApp.
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0: ter você aqui, compartilhando esse clima musical conosco. O WhatsApp representa exatamente isso: companhia, leveza e movimento. Segue outra faixa para manter o ritmo.
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0: agora o WhatsApp faz uma pequena pausa. Tempo justo para uma pausa energizante. Ao retornar, prepare-se para muitas surpresas que aguardam por você.
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3: 4 e 4.
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1: Retornamos e o WhatsApp segue ao seu lado. Chegou o momento de aumentar o ritmo e prosseguir com essa ótima sequência. Cada detalhe aqui é projetado para deixar o ambiente mais descontraído e leve. Vamos aproveitar esse instante e prosseguir juntos até o encerramento. Prepare-se, pois o WhatsApp ainda reserva muitas surpresas para você. 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

0: arrepiante essa situação. Mas a trilha não tem fim. Mantenha-se ligado sem parar, do início ao fim, com o WhatsApp. E chegou a vez de mais sons para complementar perfeitamente o nosso momento.
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0: pouco de ar antes de avançarmos. Fique ligado, pois em instantes teremos muito mais para você.
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1: Retornamos com o WhatsApp, mantendo nosso fluxo sem perder o ritmo. Chegou o momento de avançar com entusiasmo, adicionando mais leveza e dinamismo ao seu dia. Aqui, cada pormenor é estrategicamente pensado para manter você conectado e alinhado. Este é o momento de tranquilizar-se e fazer os pensamentos fluírem conosco. E ainda temos muito mais conteúdo a caminho no WhatsApp.
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0: Depois dessa batida cheia de ritmo, continuamos no mesmo fluxo. Encontre sua paz neste lugar, ideal para um descanso enquanto o tempo desacelera. Logo após, temos mais uma faixa musical para acompanhar este instante.
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0: WhatsApp pausa rapidamente neste momento. Só precisamos de um pouco de tempo para revitalizar as energias. Quando você voltar, haverá ainda mais esperando por você.
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0: Reiniciando o WhatsApp, prosseguimos com a sequência habitual. O passo é leve e constante, mantendo a sua conexão com a gente. Até o término, muitas coisas boas estão por vir. Pronto para outra? Vamos embalar com a próxima faixa musical.
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0: WhatsApp não descansa, sempre inovando na música que acompanha você. Todas as músicas que ecoam neste instante são pensadas para marcar presença em suas experiências. E temos outra na sequência, garantindo que o ritmo não caia.
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0: Estamos finalizando mais um WhatsApp por hoje. E com esse último sucesso que tocamos, concluímos nosso encontro de hoje. Experimentamos tempos de relaxamento, conversações prazerosas e aquele ambiente especial que só este programa proporciona. A cada nova edição, buscamos estar ainda mais próximos, oferecendo companhia e energia para o seu dia a dia. E você foi essencial do princípio ao término, contribuindo para essa energia que continuamente se rejuvenesce. Chegou o momento de dizer um breve até logo. Continuem conosco porque temos surpresas incríveis para a próxima edição. Grata pela sua atenção, pelo seu carinho e por estar conosco em todos os detalhes. Chegamos ao fim por hoje. Fica aqui meu grande abraço e, claro, não poderia faltar aquele tchau cheio de energia boa. Até mais ver e preserve sua saúde.
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3: 4h57.
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7: Deus abençoe você e toda a sua família. Que alegria estar aqui com você, começando mais um programa Eu Seguirei. Eu tenho certeza de que Deus vai falar muito ao seu coração através deste programa. Olha, se você pode, eu já quero convidar você a pegar a sua Bíblia, porque hoje nós vamos meditar a palavra de Deus. A palavra de Deus é o nosso alimento, a palavra de Deus que é o nosso sustento. Eu tenho certeza que essa palavra vai mover seu coração. Olha, aqui você vai ouvir a palavra de Deus, aqui você vai poder cantar. São minutos que ficaremos juntos, onde você vai fazer uma experiência com Deus. Lembrando que tudo que você ouvir aqui, depois fica registrado no meu canal do YouTube, Frei Gilson / Som do Monte, no meu Instagram, no meu Facebook, todos com o mesmo nome, Frei Gilson / Som do Monte, para que você possa também compartilhar essa palavra com os seus amigos, tá bom? Então, vamos escutar a palavra de Deus.
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7: Existe um passo que você precisa dar na vida espiritual. Preste atenção, você não tem como fugir disso. Eu, na vida espiritual, preciso dar o passo de vencer as minhas paixões desordenadas, de vencer os meus desejos desordenados. Não tem como escapar. Veja, se você não chega ao ponto do que eu estou falando, então acontece o contrário, são as suas más paixões que vencem você, são os seus maus desejos que vencem você. Só que tem um problema, se você deixa as suas paixões governarem você, suas más paixões, os seus maus desejos, você nunca vai conseguir a santidade, a união com Deus. Porque é imprescindível que aquele que quer se unir a Deus, vença, lute. Como a carta aos Hebreus vai dizer, né? Ainda não lutamos até o sangue na luta contra o pecado. A gente tem que lutar com toda a força da nossa alma, com toda a nossa vida, para vencer o que nos afasta de Jesus. Aliás, hoje nós vamos ler Gálatas capítulo 5, e o Gálatas 5, 24... vai dizer, os que pertencem a Jesus Cristo, Então veja, eu quero pertencer a Jesus Cristo? Eu quero estar unido a Jesus Cristo? Então, os que pertencem a Jesus Cristo crucificaram a carne com as suas paixões e seus maus desejos. Então não sou eu que estou inventando. É a Bíblia que está dizendo, você quer pertencer a Jesus Cristo? Então você vai ter que crucificar a sua carne com suas paixões e seus maus desejos. Interessante porque a palavra de Deus hoje, ela vai inclusive dar nome. Porque senão você pode ficar muito abstrato na sua cabeça. Ah, mas o que eu tenho que renunciar? Para você não ter esse problema, a Bíblia começa a dar nome. E eu diria para você, se algum nome dessa lista você encontra na sua vida, ou seja, o que desta lista te falar, dessas obras da carne, atingirem você de tal forma que você diga, de fato, eu não estou vencendo essa obra da carne, essa obra da carne está me vencendo, chegou a hora de mudar isso na sua vida. Amém? Em nome do Pai, do Filho e do Espírito Santo. Amém. Gálatas capítulo 5, versículo 18 a 25. Irmãos, se sois conduzidos pelo Espírito, então não estais sob o jugo da lei. São bem conhecidas as obras da carne. E agora Paulo vai começar a dizer os nomes da carne, das obras da carne. Então preste atenção, porque estas obras não podem te governar. Agora você vai ter o desejo de fazê-las, isso é outra coisa. Agora, quando vier o desejo de fazê-las, você crucifica. Primeira coisa que é perigosa para a sua vida espiritual, fornicação. Para quem não sabe o que é fornicação, sexo fora do casamento. Sexo é bom, sexo foi Deus quem fez, só que Deus pensou o sexo para dentro do casamento, somente para dentro de um casamento. Então, obras da carne, fornicação, libertinagem, devassidão, idolatria, feitiçaria, inimizades, contendas, ciúmes, iras, intrigas, discórdias, facções, invejas, bebedeiras, orgias e coisas semelhantes a estas. A lista está dada. Para que ninguém ache, fique muito abstrato na prática, a lista está dada. Eu vos previno, como aliás já os preveni, os que praticam essas coisas não herdarão o reino de Deus. Porém, o fruto do Espírito é caridade, alegria, paz, longanimidade, benignidade, bondade, lealdade, mansidão, continência. Contra estas coisas não existe lei. Os que pertencem a Jesus Cristo crucificaram a carne com as suas paixões e seus maus desejos. Se vivemos pelo Espírito, procedamos também segundo o Espírito corretamente. Palavra do Senhor. Santo Agostinho, sobre essa palavra, diz assim: ele não disse, andai no Espírito para não terdes desejos da carne, mas para não satisfazerdes esses desejos. Que bonito, Santo Agostinho está falando, não é que você vai deixar de ter o desejo, você vai ter o desejo. Mas é para você não satisfazer o desejo da carne. Não tê-los de modo algum é não a luta, mas a recompensa da luta, se conquistarmos a vitória pela perseverança sob a graça. Então, você vai ter desejo. E é o desejo que então faz com que seja uma luta, seja o combate espiritual, e te faça então digno de uma coroa, porque não tem como você receber coroa se você também não tiver a luta, se você não tiver a batalha. Somente a transformação do corpo em estado imortal fará com que não mais haja desejos da carne. E Agostinho está falando, somente quando houver a ressurreição dos corpos para a vida eterna, é que você não vai ter mais desejos da carne. Enquanto você está vivendo neste mundo, você vai ter desejos contrários. Deu para entender? Então a palavra de Deus não está dizendo para você, olha, você não vai ter mais os desejos, você não vai ter mais vontade de brigar com ninguém, você não vai ter mais vontade de, você não vai ter mais desejo de ciúme, você não vai ter mais ira, você não vai ter mais intriga, você não vai ter mais idolatria, você não vai ter mais desejo de libertinagem, devassidão. Não, ela está dizendo, quando você tiver esse desejo, você vai ter. Você vai crucificar a sua carne com suas más paixões, seus maus desejos, em Cristo Jesus. Preciso crucificar minha carne com suas paixões e seus maus desejos. Preciso crucificar minha carne com suas paixões e seus maus desejos. Pai, Filho, Espírito Santo. Amém.
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7: Resposta a essa palavra, eu quero convidar você agora a cantar comigo.
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0: Pensa agora em cada membro da sua família. Você não vai desistir de nenhum. O sonho que você deve desejar é este: eu e minha casa serviremos ao Senhor. Um dia na sua casa, um dia na sua casa. Talvez hoje você não consiga enxergar isso, talvez está muito longe de acontecer isso, mas um dia toda a sua casa estará aos pés do Senhor. Um dia toda a tua casa estará indo junto para a igreja. Ah, talvez muita coisa está destruindo a sua família, talvez muita coisa está destruindo a sua casa, mas nunca se esqueça, a tua família é uma bênção. A tua família é uma bênção.
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2: O programa de hoje está bom demais e eu quero lembrar você, se você quiser ouvir mais pregações, mais meditação da palavra, basta você me acompanhar no meu canal do YouTube, Frei Gilson / Som do Monte, no meu Instagram, no meu Facebook, no meu TikTok, e lá você vai encontrar muito mais palavra de Deus para você.
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2: Nós vamos terminar este programa rezando. Eu quero clamar agora por você, quero clamar pela sua família. Senhor Deus, libera agora o teu Espírito Santo sobre cada pessoa que acompanha este programa. Vem, Espírito Santo, enche todos os que estão acompanhando este programa agora. Libera, Senhor, para esta pessoa o que ela mais precisa, para o corpo e para a alma. Libera, Senhor, curas e libertações em nome de Jesus para esta pessoa que assiste, que acompanha, que escuta e para toda a sua família. Eu clamo a tua poderosa bênção. Visita agora com bênção de proteção. A bênção que só o Senhor pode dar. Abençoe-vos o Deus Todo-Poderoso, Pai e Filho e Espírito Santo. Amém.
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Olá, meu amigo, olá, minha amiga ouvinte, eu sou o Padre Ezequiel, desejo graça e paz. Estamos juntos para este momento de reflexão. Eu desejo que esse momento faça bem a você, ao seu coração. Eu gostaria de falar sobre uma pergunta que nem sempre a gente se faz. O que de fato agrada a Deus? O que se deve fazer para agradar a Deus? A grande maioria não pensa muito nisso, talvez. O que nós pensamos é de agradar o nosso ego. O ego dentro de nós é uma força muito grande. Ele tem desejos, tem vontades, tem propósitos.

0: em ansiedades e nós pensamos em agradar mais a Ele do que a Deus. O crescimento humano seria um pouco acalmar o ego, menos as nossas vontades e os nossos desejos e paixões, e pensar mais em agradar a Deus. Mas o que agrada a Deus? E de fato, o agradar a Deus vai fazer melhor para mim. Porque quando eu tento agradar o ego, ele fica sempre insatisfeito. Ele se agrada e depois se insatisfaz de novo. E se eu busco agradar a Deus, então eu fico, de fato, satisfeito. Os antigos monges do deserto diziam: presta atenção no que te digo para agradar a Deus. Não importa quem tu sejas, tem sempre Deus diante dos olhos. A primeira coisa, não importa quem tu sejas, mas tenha no horizonte Deus. Pensa nele, acolhe ele, te entrega a ele. Tenha Deus diante dos olhos, a primeira coisa para agradar a Deus. A segunda, não importa o que faças, mas faze-o de acordo com as Sagradas Escrituras. Ou seja, vive de acordo com o bem, vive de acordo com o amor, com a compaixão, com a solidariedade. Pensa no serviço, não importa o que tu faças, não é isso ou aquilo, mas aquilo que tu faz, que seja de acordo com o bem, com o serviço, com o amor. E a terceira coisa, não importa o lugar em que vive, não o deixes facilmente. Ou seja, passa a gostar daquilo que tu vive, daquilo que tu faz, de onde tu habitas, com quem tu habitas. Isso te deixará mais feliz e te fará também agradar a Deus. E como última, uma última dica, a compaixão é a nossa capacidade de visitar a outra pessoa lá no lugar onde ela se encontra fraca, vulnerável, solitária e abandonada. Veja aqui, não é uma visita a visitar a casa da pessoa, é visitar o coração da pessoa. Quando você consegue, com a sua vida, visitar dentro do coração da pessoa aquilo que é fraco, vulnerável, solitário e abandonado, então você está tendo compaixão e você está sendo importante para outra pessoa. Pensemos nisso hoje. Eu quero te convidar a curtir, a seguir as nossas redes sociais, as redes sociais do Padre Ezequiel. Por favor, procura lá também as nossas canções, que tem muitas canções que poderão te fazer muito bem. Um grande abraço, muita paz, que Deus, fonte da bênção, da luz e da compaixão, te abençoe. Em nome do Pai, do Filho e do Espírito Santo. Amém.
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Eduardo Moraes. 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

Muita paz. Deus abençoe. 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Semeemos esperança. O mundo precisa tanto. Obrigado. Valeu!

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1: Olá, uma ótima quarta-feira para você.
2: Já está no ar a edição do Jornal Rádio Fatos de número 4.916.
1: Hoje é 14 de outubro e faltam 81 dias para terminar o ano de 2026.
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1: Na reta final do segundo turno, vale tudo para vencer as eleições. Governo lançará Pix MEI de até R$5.000.
2: Vou votar a favor do fim, diz Flávio sobre escala 6x1.
1: Bancos têm até hoje para devolver 159 milhões de reais esquecidos pelos brasileiros em agências bancárias.
2: Band mantém debate com Lula e deixará púlpito vazio sem Flávio.
1: Denúncias de propaganda irregular crescem 73% em relação a 2022.
2: Polícia de São Paulo prende suspeitos de operar bets e jogos fraudulentos.
1: Organização Mundial da Saúde aposta em tecnologia para detectar pandemias em até 24 horas.
2: Netinho, um dos principais cantores da Axé Music, morre aos 60 anos.
1: Papa Leão XIV é diagnosticado com câncer e tem parte do pulmão removido.
2: E você ainda confere as informações esportivas com Tony Silva.
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1: Olá, o Jornal Rádio Fatos desta quarta-feira já está no ar e o governo federal anunciou nesta terça-feira, dia 13, a intenção de criar o programa Pix MEI, que prevê a transferência de até R$5.000 para microempreendedores individuais. A proposta foi apresentada pelo ministro do Empreendedorismo, Paulo Pereira, durante evento no Palácio do Planalto.
2: Segundo o ministro, o dinheiro não será empréstimo e não precisará ser devolvido. A previsão é destinar R$5 bilhões ao programa, com prioridade para mulheres empreendedoras de menor faturamento. Os recursos serão distribuídos entre 2027 e 2030, caso o presidente Lula seja reeleito.
1: A legislação eleitoral impede a criação do benefício neste momento. Por isso, o Pix MEI foi apresentado como uma proposta para o próximo mandato. O anúncio ocorreu a menos de 2 semanas do segundo turno das eleições presidenciais, marcado para o dia 25 de outubro.
2: Enquanto isso, o senador Flávio Bolsonaro, candidato do PL à presidência, anunciou que votará a favor do fim da escala de trabalho 6x1. Ele afirmou que tomou a decisão depois de ouvir trabalhadores durante viagens pelo Brasil e constatar o apoio à mudança na jornada.
1: A proposta, que terá sua primeira votação no Senado nesta quarta-feira, dia 14, prevê a redução da jornada semanal de 44 para 40 horas, com 2 dias de descanso. Flávio Bolsonaro, porém, defendeu maior liberdade na organização dos horários e compensações do governo para reduzir os custos das empresas.
2: O presidente Lula reagiu à declaração do adversário e afirmou que a pressão popular levou o PL a mudar de posição sobre a escala 6x1. Durante a cerimônia no Planalto, Lula disse que continuará defendendo medidas que atendam aos interesses da população, independentemente de seus efeitos sobre a oposição.
1: O fim da escala 6x1 tornou-se um dos principais temas da reta final da campanha presidencial. A proposta ainda depende de aprovação no Congresso Nacional e, até que isso aconteça, permanecem em vigor as regras atuais de jornada de trabalho.
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1: Quatro pesquisas eleitorais divulgadas nesta terça-feira, dia 13, apresentaram novos números da disputa presidencial entre Luiz Inácio Lula da Silva, do PT, e Flávio Bolsonaro, do PL. Os levantamentos foram realizados por institutos diferentes e mostram os candidatos em cenários de segundo turno.
2: Na pesquisa BTG Nexus, Flávio Bolsonaro aparece com 52% dos votos válidos, contra 48% de Lula. O Instituto ouviu 2.002 eleitores entre os dias 10 e 12 de outubro, a margem de erro de 2 pontos percentuais, o que caracteriza empate técnico.
1: Já o Instituto GERP apresentou Flávio Bolsonaro com 53% das intenções de voto, enquanto Lula registrou 44%. Outros 1% disseram que não votariam em nenhum candidato e 3% não souberam responder. Foram entrevistadas 2.400 pessoas com margem de erro de 2 pontos percentuais.
2: Na pesquisa Futura, Flávio Bolsonaro alcançou 51,8% dos votos válidos, contra 48,2% de Lula. O levantamento ouviu 2.000 eleitores entre os dias 7 e 10 de outubro, com margem de erro de 2 pontos percentuais.
1: Por sua vez, a pesquisa Poder Data, AIA, mostrou Flávio Bolsonaro com 51% dos votos válidos e Lula com 49%. Os dois estão tecnicamente empatados, considerando a margem de erro de 1,8 ponto percentual.
2: O levantamento Poder Data AIA também apontou uma mudança em relação à pesquisa anterior, divulgada no dia 8. Lula avançou de 47% para 49%, enquanto Flávio recuou de 53% para 51%. A diferença numérica caiu de 6 para 2 pontos percentuais.
1: As quatro pesquisas foram divulgadas a menos de 2 semanas do segundo turno, marcado para o 25 de outubro. Os resultados representam as intenções de voto nos períodos pesquisados e não constituem uma previsão definitiva do resultado da eleição.
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1: A campanha do presidente Lula registrou nesta terça-feira, dia 13, no Tribunal Superior Eleitoral, o canal de WhatsApp chamado Exército do Lula. A medida ocorreu após uma determinação do presidente do TSE, ministro Cássio Nunes Marques.
2: O magistrado havia determinado a suspensão das atualizações do canal até que a campanha regularizasse seu cadastro na Justiça Eleitoral. Pelas regras, o espaço só poderá voltar a publicar conteúdos e receber novos seguidores depois do registro e do cumprimento do prazo de 48 horas.
1: Administrado pelo deputado federal André Janones, do PT de Minas Gerais, o canal era utilizado para divulgar conteúdos da campanha presidencial. O caso chegou ao tribunal por meio de uma ação apresentada pela candidatura de Flávio Bolsonaro, do PL.
2: Nunes Marques também determinou que a Meta, empresa responsável pelo WhatsApp, acompanhe a publicação do canal e de outros grupos públicos de grande alcance, além de retirar conteúdos que reproduzam materiais já proibidos por decisões judiciais.
1: A empresa recebeu prazo de 24 horas após a notificação para informar quais providências foram adotadas e como será realizado o monitoramento das publicações.
2: A decisão faz parte das medidas da Justiça Eleitoral para fiscalizar a propaganda digital durante o segundo turno das eleições presidenciais, marcado para o dia 25 de outubro.
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1: O candidato à presidência da República, Flávio Bolsonaro, do PL, anunciou nesta terça-feira, dia 13, que não participará do debate promovido pela TV Bandeirantes no próximo domingo, dia 18. O encontro está marcado para as 8 horas da noite e seria o primeiro confronto direto entre os candidatos no segundo turno.
2: A declaração foi feita em São Paulo após um evento de apoio à candidatura do senador. Flávio afirmou que a sua participação não está prevista e que a equipe de campanha ainda vai avaliar se ele comparecerá ao último debate antes da eleição, marcado para o dia 23 de outubro na TV Globo.
1: O presidente Lula, do PT, confirmou presença no debate da Band. Em vídeo enviado à emissora, Lula afirmou que espera a participação do adversário para que os eleitores possam conhecer as diferenças entre os programas de governo.
2: A Bandeirantes informou que o debate está mantido, mesmo com a ausência anunciada por Flávio Bolsonaro. Segundo a emissora, caso um dos candidatos não compareça, o púlpito reservado a ele permanecerá vazio.
1: Durante o primeiro turno, Lula e Flávio Bolsonaro não participaram de confrontos diretos. Agora, com o segundo turno marcado para o dia 25 de outubro, a presença dos dois candidatos no debate da TV Globo também permanece indefinida.
2: No mesmo evento em São Paulo, Flávio recebeu o apoio de 17 diretores estaduais do MDB, segundo o presidente nacional do partido, Baleia Rossi. Outros 10 diretores da legenda manifestaram apoio à reeleição de Lula.
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1: Eleitores com deficiência relatam dificuldades para votar no primeiro turno.
4: No dia 4 de outubro, primeiro turno das eleições, quase 2 milhões de brasileiras e brasileiros com deficiência estiveram aptos a comparecer às urnas. Acessibilidade não é um benefício, é um pré-requisito para igualdade de condições entre todos os eleitores. Mesmo assim, há muitos relatos de falta de acessibilidade. Com o aumento de eleitores com necessidades específicas, a Justiça Eleitoral ampliou oficialmente em 41% o número de sessões, ultrapassando 220 mil sessões adaptadas. Entretanto, o acesso não chegou para todos. Eleitores ouvidos pela produção relataram barreiras, falta de rampas e sinalização, além de dificuldade de circulação no interior dos prédios. Sônia Veras é pedagoga aposentada pelo Instituto Federal de Brasília e precisou, junto com o marido, carregar a própria filha, que tem esclerose múltipla, para votar em Taguatinga, Distrito Federal.
5: E a calçada ficava num nível muito elevado, então os dois, um de cada lado, mas ela própria fazendo seu esforço, nós conseguimos subir para a calçada. O grande problema é que nós somos dois idosos na faixa de 70 anos, e aí para descer com ela, o peso todo do corpo dela vem para os nossos braços. Então eu fico imaginando os idosos que têm dificuldade de locomoção e mobilidade reduzida, o desafio de enfrentar o acesso até as urnas.
4: Em Goiânia, Orlando Carneiro Júnior, de 63 anos, vota há mais de 15 anos no Campus 2 da PUC Goiás, local onde se cadastrou por causa da previsão de acessibilidade. Mas no dia 4, os dois elevadores estavam quebrados, dando duas alternativas para Orlando.
6: Eles me deram duas opções: não votar e fazer uma justificativa mediante uma ocorrência, ou me sujeitar a ser carregado por voluntários, e diante do meu compromisso cívico e responsabilidade enquanto cidadão brasileiro, eu optei certamente pela segunda opção. A ausência desses recursos de acessibilidade impacta diretamente o direito do voto das pessoas com deficiência, porque na prática pode transformar um direito que deveria ser exercido com autonomia, segurança e idade em uma escolha entre não votar ou depender da ajuda de outras pessoas.
4: Se o problema não está na sessão, está nas ruas. Na cidade de Simão Filho, em Sergipe, Edilson Silva chegou a solicitar transferência para uma escola mais próxima de sua residência. Mesmo assim, ele se deparou com uma vala entre o asfalto e a calçada, por isso já fez uma reclamação formal.
7: Na propaganda, pede para as pessoas se identificarem para tornar a escola acessível, mas quando é no dia da eleição, tem esses obstáculos graves, que eu acho que é muito grave. Eu já entrei em contato com o TSE daqui de minha cidade para ver o que pode fazer com aquela escola, para o segundo turno votar e que ela já esteja acessível, que eu possa entrar sem pedir ajuda de ninguém.
4: Pela legislação, o eleitor com deficiência pode ingressar na cabine acompanhado por uma pessoa de confiança para auxiliá-lo na digitação e tem direito à preferência na fila, além dos recursos de acessibilidade nas urnas. Nós entramos em contato com o TSE ainda sem resposta.
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1: Boletim Focus. Estimativa da inflação salta para 5,22% em 2026.
8: O mercado financeiro aumentou a previsão para a inflação ao mesmo tempo em que reduziu para a taxa básica de juros. As projeções estão no Boletim Focus, publicado nesta terça-feira pelo Banco Central. A estimativa de inflação saltou de 5,01% para 5,22% em 2026, após o dado oficial de setembro atingir 0,82%, segundo o IBGE. Além disso, o barril de petróleo continua cotado acima de $100 por causa dos impactos da guerra iniciada por Estados Unidos e Israel contra o Irã. Por outro lado, os economistas economistas consultados passaram a prever um corte mais forte da taxa Selic, a taxa básica de juros. Atualmente em 13,75%, ela pode cair para 13,25% no fim do ano. O crescimento econômico não teve alteração na projeção, ficando em 1,85% em 2026. Já o dólar deve terminar o ano a R$ 5,15, de acordo com o boletim da Rádio Nacional em Brasília, Gabriel Brum.
1: Os bancos têm até hoje, quarta-feira, dia 14, para devolver 159 milhões de reais que permaneceram nas contas de aposentados após o encerramento de plataformas de jogos online no Brasil.
2: Segundo dados informados pelas próprias empresas ao governo federal, mais 1 bilhão já foram devolvidos. O levantamento envolve 22,5 milhões de apostadores, distribuídos em aproximadamente 70,5 milhões de contas.
1: A maior parte dos valores pendentes é pequena. Cerca de 90% das contas possuem menos de R$1 a receber. O prazo para saque diretamente nas plataformas terminou no dia 5 de outubro.
2: 8 empresas ainda não encaminharam aos bancos os dados necessários para a devolução. Por isso, a Advocacia-Geral da União deverá recorrer à Justiça para exigir as informações.
1: Quem não receber o dinheiro até hoje não perderá o direito à restituição. Nos casos em que os bancos não conseguirem realizar a transferência, a Caixa Econômica Federal ficará responsável por intermediar o pagamento.
2: As autoridades também alertam para possíveis golpes. Os apostadores não precisam pagar taxas nem fornecer senhas ou códigos de segurança para receber os valores devidos.
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2: OMS aposta em tecnologia para detectar pandemias em até 24 horas.
1: Polícia de São Paulo prende suspeitos de operar bets e jogos fraudulentos.
2: Ação contra tráfico cumpre 25 mandados de prisão em 3 estados. Essas e outras informações depois do intervalo.
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14: 5h50.
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2: OMS aposta em tecnologia para detectar pandemias em até 24 horas.
5: A Organização Mundial da Saúde anunciou uma nova estratégia para o Centro de Inteligência sobre Pandemias e Epidemias. A ideia é que até 2030, todos os países do mundo consigam detectar e avaliar ameaças de saúde em até 24 horas após o surgimento. Segundo a OMS, se o objetivo for cumprido, o mundo estará bem mais preparado para conter surtos antes que eles escalem para epidemias maiores ou se espalhem. As estratégias visam equipar cada país com as capacidades necessárias para identificar e compreender rapidamente ameaças emergentes à saúde, envolvendo o uso de inteligência artificial, sequenciamento de genes e redes de especialistas, que podem ser mobilizados de forma rápida. O plano também aposta na Iniciativa de Vigilância Colaborativa, que está sendo implementada em mais de 83 países, e em um novo programa, que desenvolverá sistemas digitais seguros para compartilhamento de dados entre países e parceiros. O Centro de Inteligência sobre Pandemias e Epidemias da OMS foi criado em 2021 com apoio do governo da Alemanha em resposta às lacunas críticas expostas pela pandemia de Covid-19. A atuação do centro foca em detectar novas ameaças epidêmicas, sequenciar e identificar patógenos, além de apoiar ações rápidas para proteger comunidades ao redor do mundo.
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1: São Paulo começa fiscalização de bicicletas e patinetes elétricos.
14: Na cidade de São Paulo, começou nesta terça-feira a fiscalização das regras de trânsito para os equipamentos de mobilidade individual, como bicicletas elétricas e os chamados autopropelidos, como os patinetes elétricos. A fiscalização é feita pelos agentes da CET, a Companhia de Engenharia de Tráfego, que são responsáveis por constatar infrações, como a circulação em locais destinados exclusivamente a pedestres. São considerados equipamentos autopropelidos os veículos elétricos de pequeno porte, com rodas e motor próprio, como os patinetes elétricos. O condutor que descumprir as regras vai ter que pagar uma multa de R$ 130,00 e a infração fica vinculada ao CPF da pessoa. A autuação tem como base artigo do Código de Trânsito Brasileiro e cumpre normas do Conselho Nacional de Trânsito, além da regulamentação municipal. Segundo as novas regras, o limite de velocidade máxima para bicicletas em ciclovia ou ciclofaixa é de até 20 km por hora. Autopropelidos em posição sentada são permitidos em vias sem ciclofaixa ou ciclovia que tenham velocidade permitida de até 50 km por hora. Para os patinetes e demais autopropelidos em posição em pé, o limite de velocidade é de até 20 km por hora em ciclovias e ciclofaixas não compartilhadas com pedestres e em vias com velocidade de até 40 km por hora. Bicicletas elétricas são proibidas de circular em vias de trânsito rápido e rodovias sem acostamento, mas podem circular em calçadas, canteiros centrais com trânsito compartilhado com pedestres, com velocidade de até 6 km por hora. Patinetes e demais autopropelidos são proibidos nesses espaços. O controle de velocidade deve ser feito por meio de delimitadores específicos para os equipamentos autopropelidos que não detectam a velocidade dos demais veículos. O Código de Trânsito também prevê medidas como retenção e remoção. Além da fiscalização, também serão realizadas ações educativas para orientar os usuários em parques, escolas e universidades.
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1: O MDB anunciou nesta terça-feira que a maioria de seus diretórios estaduais decidiu apoiar a candidatura de Flávio Bolsonaro no segundo turno das eleições presidenciais. Dos 27 diretórios da legenda, 17 declararam apoio ao senador, enquanto outros 10 manifestaram apoio à reeleição do presidente Lula.
2: O anúncio foi feito em São Paulo pelo presidente nacional do MDB, deputado Baleia Rossi, durante evento que contou com a presença de Flávio Bolsonaro, do prefeito Ricardo Nunes e do governador Tarcísio de Freitas.
1: A articulação em favor do candidato do PL foi conduzida pelo prefeito da capital paulista.
2: Segundo Baleia Rossi, o apoio de parte majoritária do partido está relacionado às propostas como melhoria dos gastos públicos, valorização do agronegócio, fortalecimento dos municípios, combate ao crime organizado e defesa da pacificação nacional.
1: Entre os diretórios que apoiam Flávio Bolsonaro estão São Paulo, Rio de Janeiro, Minas Gerais, Paraná, Rio Grande do Sul, Santa Catarina e Distrito Federal. Já os 10 diretórios favoráveis a Lula estão concentrados principalmente no Norte e Nordeste.
2: No grupo que declarou apoio ao presidente estão os diretórios do Ceará, Bahia, Pernambuco, Maranhão, Piauí, Paraíba, Alagoas, Pará, Amazonas e Rondônia. Em nota conjunta, essas representações defendem a continuidade das políticas públicas do governo federal.
1: O governo federal publicou um novo decreto que estabelece regras mais rígidas para os serviços de atendimento ao consumidor, conhecidos como SAC. Uma das principais mudanças é a garantia de atendimento humano, mesmo com a utilização de robôs e inteligência artificial pelas empresas.
2: Pelas novas regras, os consumidores terão direito de falar com um atendente das 8 da manhã às 8 horas da noite, todos os dias da semana, inclusive domingos e feriados. Pelo menos um canal eletrônico deverá funcionar 24 horas por dia.
1: O decreto também determina que 80% das ligações sejam atendidas em até 20 minutos. Para as demais, o limite será de 5 minutos. Caso a ligação caia antes da conclusão do atendimento, a empresa deverá retornar o contato em até 5 minutos.
2: Outra mudança importante envolve o cancelamento de serviços. As empresas deverão oferecer essa opção em todos os níveis do atendimento, com processamento imediato. Os menus eletrônicos também não poderão ultrapassar 5 etapas.
1: As reclamações deverão ser respondidas em até 7 dias corridos. Nos casos de cobrança indevida ou contratação de serviço não solicitado, as providências para suspensão deverão ser concluídas em até 48 horas.
2: As novas regras entram em vigor no dia 2 de novembro e abrangem empresas de setores regulados pelo governo federal, incluindo serviços financeiros e de telecomunicações. A fiscalização ficará a cargo dos órgãos de defesa do consumidor e das agências reguladoras.
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1: Ação contra tráfico cumpre 25 mandados de prisão em 3 estados.
2: Grupo ligado ao tráfico teria movimentado 7 milhões em 28 meses.
6: Uma ação conjunta de forças de segurança em 3 estados cumpriu vários mandados de prisão e busca e apreensão nesta terça-feira para coibir a ação de uma organização criminosa ligada ao tráfico de drogas, que já teria movimentado cerca de 7 milhões de reais. A ação busca atingir a estrutura financeira e operacional do grupo. O grupo também é investigado por comércio ilegal de armas de fogo e lavagem de dinheiro. Foram cumpridos 25 mandados de prisão e 22 de busca e apreensão nas cidades piauienses de Canto do Buriti, Caracol e São João do Piauí, Petrolina, em Pernambuco, e Água Clara, no Mato Grosso do Sul. Além das prisões e apreensões, a justiça determinou bloqueio patrimonial para impedir a ocultação ou a transferência dos valores de origem ilícita. Diligências, análise de dispositivos eletrônicos e cruzamento de informações levaram à identificação dos envolvidos, segundo a Polícia Civil do Piauí. As investigações, que começaram há cerca de 3 anos, monitoraram os suspeitos e rastrearam a movimentação financeira do grupo. O valor de 7 milhões de reais foi movimentado no período de 28 meses, em contas ligadas aos líderes e aos integrantes responsáveis pelo núcleo financeiro da organização. Até o fechamento desta reportagem, 22 pessoas haviam sido presas. Da Rádio Nacional em São Luís, Madison Euler.
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1: Operação no Rio de Janeiro mira esquema de cooperação de PMs com Comando Vermelho.
2: As operações ocorreram em 18 de setembro e envolveram 21 executivos e diretores, com aquisição de cerca de 1,5 milhão de ações.
7: Pelo menos 3 pessoas foram presas nesta terça-feira em uma operação da Polícia Civil do Rio de Janeiro. A ação é coordenada pela Delegacia de Repressão a Entorpecentes e mira integrantes de uma organização responsável pelo abastecimento de drogas e armas para o Comando Vermelho. As investigações apontam que agentes públicos teriam usado seus cargos para beneficiar a facção criminosa, repassando informações sigilosas e participando de negociações ilegais de armamentos e munições. Os mandados são cumpridos em bairros da Zona Norte do Rio, como Del Castilho e Penha, além de Nova Iguaçu, na Baixada Fluminense, e Maricá, na região metropolitana. A apuração começou em outubro de 2023, após a prisão de um policial militar e de outro suspeito que transportavam mais de 100 quilos de cocaína na Avenida Brasil. A partir dessa ocorrência, os investigadores descobriram uma rede que atuava na compra, transporte e distribuição de drogas e armas para o Comando Vermelho. Interceptações telefônicas e análise de dados revelaram a ligação entre os investigados e chefes do tráfico. Segundo a polícia, um dos alvos era responsável pela logística de transporte dos entorpecentes. Outro, com atuação no complexo da Penha, teria coordenado o fornecimento de drogas e armamentos para áreas dominadas pela facção. As investigações também identificaram suspeitos que forneciam informações privilegiadas sobre operações policiais. Um policial militar é apontado como integrante de um esquema de comércio clandestino de armas, munições e acessórios. Entre os presos nesta terça-feira está um homem apontado como integrante do braço armado da organização criminosa, conhecido por exibir armas nas redes sociais. Outro suspeito foi encontrado com uma pistola, um rádio comunicador e uma motocicleta roubada.
1: Executivos e conselheiros do Bradesco compraram aproximadamente 26,95 milhões de reais em ações da instituição financeira, segundo informações divulgadas nesta terça-feira.
2: As transações foram comunicadas ao mercado conforme as regras de divulgação de negociações realizadas por administradores de companhias abertas.
1: O preço informado foi de R$ 17,98 por ação. A maior aquisição individual foi atribuída ao diretor André Luiz Duarte de Oliveira, no valor de aproximadamente 5,56 milhões de reais.
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1: Polícia de São Paulo prende suspeitos de operar bets e jogos fraudulentos.
4: A Polícia Civil de São Paulo prendeu nesta terça-feira três pessoas suspeitas de integrar uma organização criminosa que operava bets ilegais e jogos online fraudulentos. Em 6 meses, o grupo teria movimentado mais de 14 milhões de reais. A investigação identificou cerca de 38 milhões de operações financeiras relacionadas aos suspeitos. O esquema pode ter prejudicado 10 milhões de pessoas. A justiça autorizou bloqueio de até 154 milhões de reais em bens e valores dos investigados. A operação diz que 151 também cumpre 6 mandados de busca e apreensão na capital paulista e em Mogi das Cruzes. Segundo a polícia, os suspeitos utilizavam contas bolsão para ocultar a origem e o destino do dinheiro, distribuindo os valores entre contas de pessoas físicas e empresas. O nome da operação faz referência ao Disque 151, canal do Procon de São Paulo, que registrou aumento nas reclamações contra plataformas de apostas, principalmente por falta de pagamento de prêmios. As investigações continuam para tentar identificar outras possíveis vítimas e novos integrantes da organização criminosa. Da Rádio Nacional em Brasília, Renato Ribeiro.
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1: Papa Leão XIV é diagnosticado com câncer e retira parte do pulmão.
2: Cantor Netinho morre 60 anos em Salvador.
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1: Morreu nesta terça-feira, dia 13, aos 60 anos, o cantor Netinho, um dos principais representantes do axé music brasileiro. O artista faleceu em Salvador, na Bahia, após enfrentar complicações de um câncer no sistema linfático.
2: Netinho estava internado no Hospital Aliança Star desde o final de setembro. Segundo o comunicado divulgado por sua equipe, o cantor enfrentava um linfoma, não Hodgkin, que evoluiu para falência renal e comprometimento de vários órgãos.
1: O artista havia recebido o diagnóstico da doença em 2025 e passou por sessões de quimioterapia. Após apresentar melhora, o câncer voltou a se manifestar em 2026, levando Netinho a retomar o tratamento.
2: Nascido Ernesto de Souza Andrade Júnior, em Santo Antônio de Jesus, na Bahia, o cantor ganhou projeção nacional como vocalista da banda Beijo, no final dos anos 80, antes de iniciar carreira solo.
1: Entre seus maiores sucessos estão as músicas Mila, Beijo na Boca e A Vida é Festa. Netinho se tornou um dos artistas mais populares do axé durante a década de 90, participando de carnavais, micaretas e grandes apresentações pelo Brasil.
2: Mesmo durante o tratamento contra o câncer, o cantor manifestava o desejo de retornar aos palcos. Por vontade do próprio artista, o velório e a cremação serão realizados de forma reservada, com a presença de familiares e amigos próximos.
1: O Vaticano confirmou nesta terça-feira, dia 13, que o Papa Leão XIV, de 71 anos, foi diagnosticado com câncer de pulmão. A doença foi identificada após exames realizados durante uma cirurgia no Hospital Gemelli, em Roma, na Itália.
2: O diagnóstico é de adenocarcinoma pulmonar, um dos tipos mais comuns de câncer de pulmão. Durante a operação, os médicos tiraram a parte inferior do pulmão direito, onde estava localizado o nódulo.
1: Segundo a Santa Sé, o procedimento durou aproximadamente 90 minutos. Foi realizado com auxílio de vídeo e terminou sem complicações. O pontífice despertou normalmente da anestesia e retornou ao quarto para recuperação.
2: O nódulo havia sido identificado em exame de rotina e, segundo as informações divulgadas anteriormente, estava em estágio inicial. Exames adicionais deverão ajudar a determinar a extensão da doença e a necessidade de outros tratamentos.
1: A previsão é de que o Papa permaneça em recuperação por aproximadamente uma semana. Todas as audiências públicas foram suspensas até o dia 20 de outubro.
2: Leão 14 também tem uma viagem prevista para novembro à América do Sul. A programação permanece mantida por enquanto, mas dependerá da evolução de seu estado de saúde. 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
1: 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O jogador Vinícius Júnior, do Real Madrid, fechou um contrato publicitário de 9,2 milhões com o Willbank, instituição financeira que pertencia ao conglomerado do Banco Master, controlado pelo empresário Daniel Vorcaro.
2: A informação foi revelada pelo Poder 360 com base em mensagens trocadas em agosto de 2024 entre Vorcaro e Felipe Félix, fundador do Willbank. O valor inicial da negociação era de 11 milhões de reais, mas foi reduzido em aproximadamente 16%.
1: O acordo incluía gravações publicitárias e ações promocionais com o jogador. Vini Júnior foi anunciado como garoto propaganda do banco em outubro de 2024 e as campanhas com sua imagem continuaram até outubro de 2025.
2: Em janeiro deste ano, o Banco Central decretou a liquidação extrajudicial da Will Financeira após identificar graves problemas financeiros e incapacidade de pagamento das dívidas. Os clientes tiveram direito à cobertura do Fundo Garantidor de Créditos dentro dos limites estabelecidos.
1: Procurada, a assessoria de Vinícius Júnior informou que o atleta não comentaria o assunto. A reportagem não apresenta indícios de irregularidade na contratação publicitária do jogador.
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1: Bom, agora vamos chamar o Tony Silva e, como sempre, as informações esportivas. Vai lá, Tony, agora é com você.
12: Abraço pra você, meu querido Douglas. Estou chegando nesta quarta-feira, dia 14 de outubro, e a gente começa destacando o que o Vasco fez ontem no jogo de ida pela semifinal da Copa Sul-Americana. Derrotou o Boca Juniors no La Bombonera pelo placar de 1-0. O gol foi assinalado aos 24 minutos do primeiro tempo através de Adson, de cabeça. O Vasco no segundo tempo teve o atacante Andrés Gomes expulso e aí foi uma pressão daquelas da equipe do Boca, chegando a empilhar chances e mais chances de empatar o jogo, mas o Vasco conseguiu se segurar. E este resultado teve um fato marcante, é que o Vasco da Gama passa a ser apenas o quarto brasileiro a bater os argentinos na Bombonera em jogos de mata-mata na história. Os outros foram o Santos, Internacional e a equipe do Paysandu. A partida de volta que vai definir quem vai para a final está marcada para a próxima terça-feira, também às 21h30, com mando de campo da equipe do Vasco da Gama, que vai precisar de um empate para chegar à grande final da Sul-Americana. E hoje será a vez do Atlético Mineiro, em casa, na Arena MRV, fazer o jogo de ida contra o Montevideo City Torque. A partida vai começar às 19h. Mudando para Libertadores da América, hoje é dia de duelo de brasileiros no Maracanã. O jogo será às 21h30, partida de ida entre Fluminense e Palmeiras. Na outra quarta-feira que vem, teremos o jogo de volta no mesmo horário, ou seja, 21h30, no Nubank Park. Aí já é a certeza de que pelo menos um brasileiro teremos na final da Libertadores. E pode ser uma final brasileira, já que amanhã será a vez do Flamengo fazer o jogo de ida contra o Estudiantes lá na Argentina. Agora a gente dá uma mudada, vamos para o futebol feminino, porque a seleção brasileira

0: A 33ª rodada da competição. Empate na Arena Sicredi, Atletique 2, Londrina também 2. O Atletique com esse resultado é o 13º com 43 pontos e o Londrina 18º com 29, está praticamente sendo rebaixado para a Série C do Campeonato Brasileiro no ano que vem. Amanhã eu trago resultados e muito mais para você aqui no Rádio Fatos.
1: Bem, termina aqui a edição do nosso Jornal Rádio Fatos desta quarta-feira.
2: A todos uma excelente quarta-feira e até amanhã.
1: Pessoal, valeu aí pela companhia, pela audiência. Ótima quarta-feira para todo mundo e amanhã a gente se encontra novamente, viu? Até lá. Tchau, tchau.
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8: Olá, sejam bem-vindos ao Saúde na 105, nessa maravilhosa manhã. Espero que você esteja muito bem, que seja aí uma semana abençoada, já que nós começamos com o dia de Nossa Senhora Aparecida. Outubro Rosa chegando, e hoje a gente recebe a doutora Carolina Diógenes no Saúde. A gente vai para o intervalo e volta daqui a pouco já falando sobre Outubro Rosa.
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6: Pois é, nós estamos no Outubro Rosa, a doutora Carolina já está aqui, é o nosso encontro anual, não é? Até porque eu preciso ir mais, né? Eu quem tenho que ir atrás dela, agora deixa não só nos encontrar nos microfones de casa nova, porém falando sobre um assunto que, como eu digo sempre, não só no outubro a gente tem que falar sobre câncer de mama. Afinal, ele está aí todos os meses do ano, né, doutora? Seja bem-vinda.
7: Sim, senhora. Eu venho com muito prazer sempre que me chamam para entrevistas, né, para falar sobre essa campanha, que é uma campanha muito importante. É uma campanha mundial, Outubro Rosa, para chamar atenção para esse problema, que ainda é um problema muito grave de saúde pública. Infelizmente, as estatísticas elas não mudam muito. Pelo contrário, elas estão crescendo na população mais jovem e na população mais idosa.
6: Então, é por isso que está se fazendo a mamografia mais cedo?
7: Não, a mamografia nunca mudou. A Sociedade Brasileira de Mastologia da idade, né? A Sociedade Brasileira de Mastologia, o Colégio Brasileiro de Radiologia, o Colégio Americano de Cirurgiões sempre preconizaram a partir dos 40 anos a mamografia e se repetir ela anualmente. Não houve mudança nos protocolos, nada disso. O que acontece é que a Organização Mundial de Saúde, baseado em poucos trabalhos científicos, preconizou a cada 50 anos, a partir dos 50 anos, e repetia a cada 2 anos. Muito disso, eu acredito que essa decisão foi uma decisão baseada em saúde pública e em recurso financeiro. Porque fazer uma mamografia é barato para os serviços públicos de saúde, mas botando essa idade mais abaixo, com 40 anos, e tendo que repetir todo ano, é um impacto financeiro muito grande para os cofres públicos de todos os países, entendeu? Então, eles viram que a maior estatística mesmo começa realmente a aumentar muito depois de 50 anos. Então, eles disseram, bom, eu não posso atender toda essa população. Então, eu vou pelo menos cobrir aquela população onde tem um percentual maior de aparecimento. Só que ele deixa assim descoberta uma população mais jovem e que a medicina ela não é estática, ela está sempre mudando e a gente está sempre tendo novas percepções com novos artigos científicos que são lançados, então, e resultados. Então, a gente vê que uma população mais jovem está sofrendo mais de aparecimento de doenças crônicas, degenerativas e câncer, neoplasias, né? Isso muito se deve à questão dos hábitos, né? Dos hábitos de vida.
6: Pois é, por isso que isso não quer dizer que uma pessoa mais jovem, a partir dos 15 anos, ela não possa ter um câncer de mama.
7: É muito, muito, muito, muito raro. Inclusive, eu nunca tive uma paciente com 15 anos com câncer clássico de mama.
6: Então, é a partir de que idade que se tem?
7: Olha, eu já tive pacientes com 19, já tive pacientes com 20, nunca com 15. Existe um tipo de câncer incomum, não é comum, se chama tumor filoide, né, que ele se confunde muito com fibroadenoma juvenil. É um tumor que ele tem 3 variantes. Ela pode ser benigna, ela pode ser borderline e ela pode ser sarcomatosa, é um sarcoma. Que esse sim, às vezes, pode sim aparecer numa população bem jovem, mas é aquele câncer clássico de mama, que você tem que fazer hormonioterapia, os triplo negativos, os RT positivos, eu nunca tive. Nunca, nem na época de residência médica, que o volume era muito alto, mas pacientes de 19 anos, já tive. Pacientes de 20 e poucos anos, já tive. E uma média que tem aparecido pra gente são pacientes a partir de 40 anos, 30 e poucos.
6: Muita gente deve dizer assim, por que o tratamento de câncer de mama, principalmente, ou de qualquer câncer, é diferente para cada pessoa?
7: Porque hoje, graças a Deus, a gente consegue estudar o tumor. Então, o tumor, ele tem uma espécie de assinatura, né? E nos grandes centros de tratamento, onde o recurso é infinito, né? Grandes centros de pesquisa na Europa, nos Estados Unidos, a gente consegue até fazer a assinatura genética tumoral. Ele pega o tecido do tumor e analisa qual foi, naquelas células doentes, qual foi o gene que foi mutado ali. Então, começou-se a desenvolver tratamentos que vocês falam muito sobre imunoterapia, vacina, né? Traduzindo para vocês, né? Então, a gente hoje tem uma poliquimioterapia para o câncer de mama. Tem pacientes que o tumor está muito mais ligado a alterações hormonais, alterações nos receptores hormonais, então o tratamento para ele é diferente. Vai ser um tratamento muito mais ligado a um bloqueio desses receptores. A própria cirurgia vai ter uma função muito importante, a radioterapia também. E a quimioterapia talvez tenha uma função menos importante, a quimioterapia clássica, nesse tipo de câncer. Outros, como triplo negativo, HER2 positivo, a função da quimioterapia, da imunoterapia, ela vai ter uma função preponderante, né, importantíssima nesse tratamento.
6: Mesmo os nódulos que não são, como se diz, positivo, né? Porque às vezes existe um nódulo negativo que não é câncer, pode ser um nódulo
7: aparecendo benigno, um nódulo, né? Um nódulo benigno. A maioria dos nódulos mamários são benignos. A maioria, né? Mas a maior forma de apresentação do câncer de mama é em forma de nódulo. Vamos ver se eu consigo dizer.
6: Existem outras formas?
7: Existem microcalcificações, assimetrias, que são manchinhas, alterações só na pele, que é a doença de Paget. Mas a forma mais comum de aparecer o câncer nas imagens é nódulo. Mas a maioria dos nódulos não são câncer. Só que a gente precisa estudar os nódulos. A gente precisa, muitas vezes, biopsiá-los.
6: Ou seja, tirar o nódulo.
7: Ou fragmentos dele, né? Ou fragmentos desse nódulo.
6: Quando se fala em punção, o que seria?
7: A gente tem 2 tipos de punção, que são punções, até hoje 3, né? Mas as que são acessíveis no Sistema Único de Saúde, 2. Que é a punção por agulha fina, que é aquela que você coloca uma agulha de seringa mesmo, de retirar sangue, mas bem fininha, e aspira células dali. Sai uma espécie de líquido. A gente não utiliza muito isso para fazer um diagnóstico de um câncer. Não utiliza, não é bom, não é um exame bom para isso. Muitas vezes a gente usa essa punção com a função básica, que é aspirar É, aspirar, função aspirativa. O paciente tem um cisto, tá doendo muito. Então a gente faz essa punção, aspira esse conteúdo e a gente faz uma punção de alívio ali. E a gente tem a punção por agulha grossa, que se chama core. Ali você vai tirar alguns fragmentos, os pedaços do tumor. É um tecido mesmo, você pega um pedaço do tumor. Quando você faz isso, você consegue analisar o tecido daquele tumor, que pode ser benigno, né, daquele nódulo, ou que pode ser maligno. Isso é a punção por agulha grossa, que chama pistolinha. E a gente tem uma que não é acessível, inclusive até nos planos de saúde ela não é acessível, chama punção por agulha grossa aspirativa, que você consegue colocar uma agulha muito grossa ali dentro, é um procedimento cirúrgico mesmo, e você aspira todo o conteúdo daquele nódulo.
6: Então, isso pode dar uma melhorada no nódulo?
7: Você tem mais tecidos para analisar com mais propriedade, né? Muitas vezes ela já resolve o problema do paciente, ela tira integralmente aquele tumor. Outras vezes ela faz ela consegue mais material para fazer uma análise mais detalhada. Entendeu?
6: Doutora, eu li, ouvi em algum lugar a questão do congelamento dos nódulos. Existe isso?
7: Tem a crioterapia, né? É uma linha de pesquisa, né? Ainda não podemos dizer que a gente pode usar isso, né, a tratar. Por exemplo, hoje nem todo mundo precisa esvaziar a axila, fazer aquela biópsia de axila, mas não é toda paciente com câncer de mama que a gente pode livrar ela da cirurgia axilar. Então a gente tem indicações, ainda é off-label, ou seja, ainda não está nos protocolos, mas sim, é uma possibilidade.
6: Assim como tem um estudo para a cura de outros cânceres, né?
7: Nós temos várias linhas agora, né? A gente tá vendo também as ações das canetinhas, né? Que diminuem 30% a mortalidade até de pacientes metastáticos. Mas é uma associação, a gente não pode dizer que é. Inclusive, estão se fazendo novos estudos, né? Porque foi uma observação, uma hipótese. A gente observou que as pacientes que usavam as canetinhas e que tinham câncer de mama diminuía em 30% a mortalidade.
6: Pois é, 30% é um número muito alto, mas agora a gente vai para o intervalo e volta daqui a pouco. 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
6: Pois é, doutora Caroline, eu esses dias recebi uma orientação para entrar e sair do bloco e durante o bloco também ficar dizendo o nome da pessoa, porque a gente fica, parece com a voz de... Enquanto eu não digo o nome, fica todo mundo naquela coisa, né? Mas geralmente eu falo de câncer de mama com a doutora Caroline, não só... geralmente no Outubro Rosa, mas quando eu tenho a oportunidade de convidá-la, eu gosto de falar sobre esse assunto para que haja o autocuidado, que é o que a gente sempre preconiza, né?
7: Sim, com certeza. É muito importante, né, esse autocuidado. Eu sempre falo que muitas vezes a paciente já chega para mim doente. Outras eu tenho a oportunidade de conversar com elas. Infelizmente, a maioria a gente não consegue catequizá-las antes para essa mudança do hábito de vida. Mas cada vez mais a gente está observando que as pacientes que praticam atividade física 150 minutos semanais abrem mão da ingestão recorrente de açúcar, de gorduras, elas têm uma tendência maior a não desenvolver câncer de mama. E não é só o câncer de mama, mas outras neoplasias. Antigamente a gente só falava sobre esse assunto relacionado a doenças do coração, né? As coronariopatias, a hipertensão, a questão das doenças endócrinas, diabetes. Mas a gente está vendo hoje que está muito ligado, sim, às neoplasias, a doenças autoimunes. Então, atividade física, uma alimentação saudável é essencial para a nossa população. Hoje, a questão da obesidade, do sobrepeso e do sedentarismo é um problema de saúde pública. Não é um problema estético, é um problema de saúde pública. A gente não pode romantizar isso. A gente tem que ter a aceitação dessa população, abraçar essa população, ter programas de saúde pública para ajudá-los a voltar a um índice de massa corpórea saudável.
6: Uma pessoa obesa, ela tem mais probabilidade de ter um câncer de mama?
7: Tem, porque esse tecido adiposo, tanto esse periférico quanto a gordura visceral, mas principalmente o periférico, ele aumenta a aromatização periférica, né? Ele faz, produz mais hormônio, mais estrógeno, a partícula chamada estrona, né? E ela tem, sim, ela estimula mais as células cancerígenas na mama. A questão de você liberar a gordura, ela não está inerte no teu corpo. Quanto mais gordura, mais ela libera substâncias inflamatórias, citocinas. Ela muda o metabolismo celular, o ambiente do metabolismo celular. Essa inflamação muda. E quando a célula ela faz a multiplicação dela, né, ela multiplica o DNA dela também. Ela dobra o DNA dela também. E nesse ambiente inflamado, né, metabolicamente alterado, existe uma possibilidade de nesse momento acontecer um erro nesses genzinhos, né, que se chama as mutações.
6: Eu posso dizer que uma pessoa com uma doença autoimune, ela tem mais risco de morte se ela tiver um câncer?
7: Eu não sei se a gente pode dizer isso, porque ela também faz terapias imunossupressoras. Entendeu? E a terapia imunossupressora muitas vezes está junto do tratamento do câncer, não só o câncer de mama. Então eu não posso falar isso com propriedade. O que eu posso dizer é que esse tecido adiposo, que muitas vezes a paciente com doença autoimune, ela tem que usar muito corticoide, isso altera muito o metabolismo dela, né? Altera, dificulta mesmo a perda de peso. É muito difícil para esses pacientes. Para esses pacientes de maneira geral.
6: Eu costumo negociar 20, eu digo 15. Não, vamos tomar 15. Não, tomar 10 e fica lá aquela coisa.
7: É muito difícil.
6: Até ver aí qual é o nível que vai tomar, porque a gente que usa, os médicos querem dizer que não, mas a gente que usa vê automaticamente. Primeiro, o aumento do apetite. E aí você quer comer até as paredes.
7: Ele tem uma avidez pelo doce, porque altera o cortisol. né? A gente entende isso. O que eu procuro dizer é que os médicos, eles têm que investir mais tempo e numa multidisciplinaridade, numa catequização desses pacientes. Na parte nutricional, né? Orientar muito bem. Claro que o médico não vai prescrever, mas ele tem que ter um apoio. E tem que ter um apoio psicológico junto. Tem que ter profissionais, apoio aí, psicólogos, né? E de outras especialidades. Não me tira da cabeça que um paciente que trata uma doença autoimune não precisa ter um endocrinologista junto com um reumatologista conversando. Que ele não tenha que ter... A primeira coisa que eu faço, vamos voltar aqui, quando eu recebo uma paciente oncológica, é dizer que ela precisa ir para o psicólogo, para o nutricionista e para o endocrinologista. Muitas vezes elas não vão. Nos serviços a gente tem que ter o psicólogo e o nutricionista. Mas o endocrinologista é um gargalo. Aí, doutora, por que você encaminha todo mundo? Porque o perfil corporal do paciente com câncer de mama é de sobrepeso, obesidade e sedentarismo. Então, preciso resolver isso. Porque eu sei que está ligado ao aparecimento da doença dela. Não adianta essa paciente se encher de quimioterapia, passar por cirurgias que são muito difíceis, às vezes mutilantes, passar por radioterapia e não resolver a base do problema. Então, na hora que eu recebo essa paciente, eu converso com ela sobre isso. E muitas vezes eu posso dizer, Lilian, com toda sinceridade, que para a maioria... Eu falo isso e elas não me escutam. Mas às vezes eu tenho que contextualizar o problema. Elas não me escutam. Não é que elas não querem. É porque a comida muitas vezes é um conforto. A comida tem uma questão psiquiátrica e psicológica junto. E para resolver isso é um longo processo. Por isso que eu digo que tem que ter um programa de saúde pública para ajudá-las. Né? Tem até um meme aí dizendo para liberar as canetinhas, né, que os políticos estão promovendo. E eu sou neutra, viu? Sou detergente neutro aqui. Mas eu acho que tem medicações, como foi a questão da AIDS. E lá na época de Fernando Henrique Cardoso, que eles quebraram a patente, a gente só não virou uma África porque o ministro da Saúde na época teve a coragem de quebrar essa patente e fornecer o tratamento para todo mundo. As canetinhas receitadas por médicos que sabem manejar, que são endocrinologistas, porque tem efeito colateral e nem todo mundo pode utilizar. Sim, é uma saída para pacientes que têm doenças coronarianas graves, pacientes que tem um grande risco de tê-los, pacientes com diabetes insulino dependente, pacientes que estão passando por tratamento oncológico, entendeu? Que precisam resolver a base. Então, acho sim que a canetinha, a patente, precisa se ver isso de uma forma muito delicada para fornecer essa droga de forma barateada ao serviço público de saúde. Mas só deve. Essa medicação para mim deveria ser tarja preta. Por quê? Porque isso impediria da automedicação.
6: É, porque a gente tem visto que além da automedicação, tem sido vendido também algumas que não são nem liberadas pela Anvisa.
7: Exato.
6: Né?
7: É um problema. Isso também é um problema de saúde pública. Então, para mim, deve ser barateado, talvez até fornecido pelo Serviço Público de Saúde, entendeu? Como programa de saúde, desde que... Hoje a gente tem assinatura Gov. Desde que a receita saia com assinatura Gov de um médico cadastrado e que saiba manejar as intercorrências da droga.
6: O que que acontece? Ah, eu vou tomar, vamos comprar um aqui, divide, né? Parece que tem um negócio assim, né?
7: É. Eu sou eu já fui contra, exatamente porque esse preconceito. Hoje eu sou a favor, não receito, porque quanto mais a gente estuda, mais a gente sabe as nossas limitações. Então, não é do meu dia a dia. Mas acho que a gente tem N profissionais habilitados para montar um programa, né? Um programa de volta à mudança de hábitos e que sim essas os análogos do GLP-1, né? E a gente tem análise, agora em estudo análise do GLP-1 e da DIP, que são até melhores, sim, devem entrar no arsenal de programa de saúde pública. Vai ser mais barato do que pagar trocentas cirurgias cardíacas, trocentas cirurgias oncológicas, trocentos litros de quimioterapia, né? Vai ajudar muito a nossa população, desde que ele tenha acesso à alimentação adequada, à orientação de exercício físico e tenha um médico habilitado.
6: Doutora, nosso tempo está acabando. Lembrar que o autoexame é muito importante.
7: Muito importante. No nosso país ainda é um arsenal diagnóstico.
6: E onde que a senhora atende?
7: Nós estamos atendendo hoje na Clínica Alexandre Diógenes, né, o meu consultório privado. E estamos também trabalhando no Serviço Público de Saúde, na unidade Unacom SUS do Hospital Wilson Rosado, para as pacientes oncológicas. E no Hospital da Mulher, que é um serviço de alto risco, né? Nós temos um ambulatório de alto risco para câncer de mama, pacientes com doenças graves da mama, mesmo benignas, que tem que ir na urgência e emergência. Então, nós estamos lá.
6: Então tá aí, o Instagram também tem umas diquinhas por lá, né?
7: Tem, doutora Carolina Diógenes, né, é, mastologista, pode entrar lá que só tem eu.
6: E aí você acompanha também a vida dela, a vida saudável, né, que ela tem. Corrida, alimentação, ela sempre deixa uma dica muito importante. Prazer sempre revê-la.
7: Obrigada.
6: Seja bem-vinda e pra onde eu for, eu vou te levar.
7: Tá, viu? Certo, é sempre um prazer ele acompanhar.
6: Lindinha, vamos tirar nossa foto.
7: Vamos.
6: Muito obrigada pelo saúde de hoje, lembrando que tem reapresentação no sábado às 6:30 da manhã e oferecimento aí da vida
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11: Em 2021, Halima Cissé, do Mali, viveu uma gravidez que entrou para a história. Inicialmente, os médicos acreditavam que ela estava esperando 7 bebês. Por causa dos riscos, o governo do Mali a enviou para uma clínica especializada em Casablanca, no Marrocos. Lá veio a surpresa. Imagina, não eram 7 bebês, mas 9. No dia 4 de maio de 2021, Halima deu à luz por cesariana, com 30 semanas de gestação, a 5 meninas e 4 meninos. Cada bebê pesava entre 500 gramas e 1 quilo e precisou de cuidados intensivos após o nascimento. Os 9 sobreviveram e entraram para o Guinness World Records, o famoso Guinness Book, como o maior número de crianças de um único parto a sobreviver. Até então, não havia registro conhecido de nônuplos que tivessem sobrevivido por mais de algumas horas. Em 2026, os 9 completaram 5 anos de idade e continuam crescendo juntos no Mali. Ela foi preparada para receber 7 filhos e acabou saindo da gestação com 9 crianças e um recorde mundial. Imagina só, 9 crianças de uma vez? Uau! Eu sou Aline Linhares e este é o Tempo Vivo, aqui na 105 FM.
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17: 6h53.
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21: Bom dia! Quarta-feira, 14 de outubro de 2026. Está no ar a edição de número 1330 do Jornal Mais Mossoró, com a apresentação de Fábio Oliveira. Abertas as inscrições para a quarta edição da Corrida do Servidor. Novos equipamentos agilizam atendimentos no Centro de Especialidades Odontológicas. Vazamentos e falta de água estão entre as principais reclamações recebidas pela agência reguladora. Detalhes agora no Mais Mossoró. Mais Mossoró! Estão abertas desde esta terça-feira, dia 13, as inscrições para a quarta edição da Corrida do Servidor 2026, promovida pela Prefeitura de Mossoró, por meio da Secretaria Municipal de Esporte e Lazer, a Sesporte. O evento será realizado no dia 30 de outubro, uma sexta-feira, com largada e chegada na Estação das Artes Poeta Eliseu Ventania, no Corredor Cultural da Avenida Rio Branco. A iniciativa integra a programação da quarta semana do servidor e tem como objetivo incentivar a prática de atividades físicas, promover a qualidade de vida e proporcionar um momento de integração e confraternização entre os profissionais que atuam no serviço público municipal. Ao todo, estão sendo disponibilizadas 1000 vagas gratuitas, com inscrições abertas até esta sexta-feira, dia 16, exclusivamente pelo endereço eletrônico corridadoservidor.mossoró.rn.gov.br. A programação contará com caminhada de 3 quilômetros e corridas de 3 e 5 quilômetros nas categorias masculina e feminina e pessoa com deficiência PCD. A concentração dos participantes terá início às 5 horas da manhã, seguida de aquecimento às 5h15 e largada às 5h30. Poderão participar servidores da Prefeitura e da Câmara Municipal de Mossoró, incluindo efetivos, inativos, comissionados, terceirizados, estagiários, bolsistas e residentes da UERN, conforme os critérios estabelecidos pela organização. O Centro de Especialidades Odontológicas de Mossoró, o CEL Mossoró, recebeu dois novos equipamentos para agilizar o atendimento aos pacientes. O CEL, ligado à Secretaria Municipal de Saúde, conta agora com localizador apical e o motor endodôntico. O espaço oferece tratamento dentário especializado pelo Sistema Único de Saúde, o SUS. Os novos equipamentos vão otimizar o atendimento com a diminuição da quantidade de sessões, trazendo mais segurança para o tratamento dentário. O Centro de Especialidades Odontológicas está localizado na Rua Juvenal Lamartine, 456, no centro, ao lado do Hospital Maternidade Almeida Castro e próximo à Praça dos Hospitais. Os vazamentos e a falta de água estão entre os principais problemas enfrentados pela população de Mossoró no atendimento prestado pela Companhia de Águas e Esgotos do Rio Grande do Norte, a Caerne. As ocorrências afetam moradores de diferentes bairros e podem causar transtornos no dia a dia, além de desperdício de água e danos à infraestrutura urbana. Diante dessas situações, a Agência Reguladora dos Serviços Públicos de Mossoró, a GRM, orienta os consumidores a registrar inicialmente a reclamação na Caerne. O atendimento deve gerar um número de protocolo que será utilizado para acompanhar a solicitação. Caso o problema não seja solucionado dentro do prazo informado ou a resposta apresentada não seja satisfatória, o consumidor poderá procurar a agência reguladora e formalizar uma reclamação. Para registrar a reclamação, o consumidor deve apresentar informações como nome completo, endereço da ocorrência, telefone para contato, descrição do problema e o número do protocolo aberto na Caerne. Fotografias e vídeos também podem ajudar na análise da situação, especialmente em casos de vazamentos. O registro da reclamação contribui para agilizar a análise e permite que a agência reguladora identifique problemas recorrentes, cobre soluções e fortaleça a fiscalização dos serviços de abastecimento e saneamento em Mossoró. Termina aqui mais uma edição do Mais Mossoró, com produção da Secretaria de Comunicação Social da Prefeitura Municipal de Mossoró. Siga nossas redes sociais e se mantenha informado. Um bom dia a todos e até amanhã, se Deus quiser.
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2: 7:21. 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
3: Alô, minha amiga. Alô, meu amigo. Bom dia. Boas vibrações para você. Hoje, dia 14 de outubro, uma quarta-feira, quarta da saudade. Vamos à nossa mensagem do dia. Que esta quarta seja um dia de fé renovada, esperança no coração e motivos para agradecer. Estamos no meio da semana e talvez você esteja cansado das lutas, preocupado com os problemas ou esperando uma resposta que ainda não chegou. Mas lembre-se, o fato de as coisas não acontecerem no seu tempo não significa que elas não possam dar certo. Deus conhece suas batalhas, ouve suas orações e sabe daquilo que você carrega no coração. Por isso, não permita que as dificuldades hoje roubem a sua esperança no amanhã. Levante a cabeça, siga em frente e faça a sua parte com coragem, honestidade e fé. Às vezes, uma porta fechada é um convite para buscar um novo caminho. E um dia difícil não significa uma vida sem felicidade. Que Deus abençoe você e sua família, ilumine suas decisões e renove suas forças para continuar. Tenha fé, espalhe o bem, agradeça pelas pequenas coisas e nunca se esqueça, enquanto houver vida, haverá oportunidades para recomeçar. Uma excelente quarta-feira, que não nos faltem fé para acreditar, força para lutar e gratidão para reconhecer as bênçãos de cada dia. Agradecendo a Deus o milagre da vida, estamos começando mais um programa Na Boa de Mossoró.
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0: Senhoras e senhores, estão preparados para mais uma viagem ao túnel do tempo através da 105,1 com as músicas que marcaram época, os grandes clássicos. Aliás, a Quarta da Saudade transformou num clássico do rádio local. Bom dia para você no caminho para o trabalho, sempre nos ouvindo nesse horário. A você no carro, no sítio, na fazenda, onde você estiver. Uma meiuca da semana maravilhosa. Vamos começar assim, ó. Tim Maia. Para começar bem a nossa manhã, manda seu áudio aí. Marca a gente no seu Instagram também, tá? Gilson Cardoso Real. Tamo junto.

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2: Maravilha, então. E tem pão árabe pra você. É só participar aqui comigo, mandar mensagem no 98105-0105. De onde você estiver, manda mensagem agora. Estamos vivendo a nossa quarta da saudade. 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
2: E aí, 105. Opa, onde você está curtindo a nossa quarta da saudade? Manda mensagem pra gente agora no 98105-0105. Deixa eu dar bom dia aqui pra turma que tá comigo no WhatsApp da 105. Bom dia. Opa, peraí, deixa eu voltar aqui, né?
4: Bom dia,
2: Jesus,
4: eu sou
2: o
4: José Damos. Isso, hoje na quarta da saudade, gostaria de ouvir a música de Elton John.
2: Beleza, então, da Mina Barrinha. Oi, Nevinha.
5: Escuta esse programa maravilhoso. Tô meio atrasada, né?
2: É?
5: Pois é, eu quero ouvir uma música mais cedo, Folha, tá?
2: Bom, tá bom, então. Valeu, minha amiga.
6: Bom dia, grande Jesus Cardoso.
2: Bom dia, Rosângela. Ô, oh, coisa boa, bom dia.
6: Gostaria de ouvir.
2: Hã?
6: Sonho de Ícaro com Biafra.
2: Biafra. Tá bom, opa, caiu.
6: Bom dia.
2: Deixa eu adiantar novamente aqui, vamos lá.
6: Sonho de Ícaro com Biafra.
2: Sim.
6: Agradecer a todos vocês. Aí, um dia bem especial.
2: Obrigado, valeu. Obrigado, Rosângela. Um abraço pra você, obrigado pela participação. E aí, picolé, bom dia. Fala, meu amigo.
7: Que Deus abençoe o nosso dia.
2: Amém, cara.
7: Prazer mais uma vez estar falando com vocês. E a música de hoje é Sweet Child of Mine.
2: Sweet Child of Mine.
7: Um abraço.
2: Guns N' Roses, tá bom então, valeu. Alô, Rosa do Liberdade, bom dia, Rosa.
8: Bom dia,
2: Rosa. Fala, minha amiga.
8: Da saudade.
2: Ah?
8: Eu vou de Angélica, vou de Tarsi. Ora, por favor, Gilson, põe a minha música.
2: Eu toquei, você que não tá ouvindo, viu?
8: Cheiroso, um abraço carinhoso. Vamos
2: valeu, ficar. Valeu, minha amiga.
9: Bom dia, meu amigo Gilson Cardoso.
2: Oi, Everton.
9: Porta da saudade. Gostaria de ouvir, já não sei mais, roupa nova.
2: Tá bom, então. Maravilha, então. Ó, Tatu tá comigo aqui. Tatu, cadê tu?
10: Bom dia, Ricardo, no Tatu, na rua, escutando a boa.
2: Beleza, meu irmão. Obrigado, Tatu. Cadê os meus colegas vascaínos? Porque o Vasco ganhou ontem do Boca Juniors, lá na Argentina, na Bombonera. Imagina aí, depois de 75 anos, que coisa, rapaz. Que vitória, viu? Gente, muita emoção ontem, viu? O Vasco mata de emoção. Eu, então, hoje eu posso dizer saudações vascaínas. Só os meus amigos vascaínos aí. Dizendo assim, saudações vascaínas, Jus Cardoso.
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0: Bom dia, Gilson Cardoso, bom dia, ouvintes da FM 105, Santa Clara, hoje 14 de outubro, quarta-feira, lembrando que estamos no mês missionário, todos nós pelo batismo somos enviados, todos nós temos uma missão, devemos colaborar com o anúncio do Reino de Deus. Vamos ouvir com muita alegria o Santo Evangelho. Aleluia, aleluia, aleluia. Minhas ovelhas escutam minha voz, eu as conheço e elas me seguem. Aleluia, aleluia, aleluia. O Senhor esteja convosco, Ele está no meio de nós. Proclamação do Evangelho de Jesus Cristo segundo Lucas. Glória a vós, Senhor. Disse o Senhor: ai de vós, fariseus, porque pagais o dízimo da hortelã, da arruda e de todas as outras ervas, mas deixais de lado a justiça e o amor de Deus. Vós deveríeis praticar isso sem deixar de lado aquilo. Ai de vós, fariseus, porque gostais do lugar de honra nas sinagogas e de serdes cumprimentados nas praças públicas. Ai de vós, porque sois como túmulos que não se veem, sobre os quais os homens andam sem saber. O mestre da lei tomou a palavra e disse: Mestre, falando assim, insulta-nos também a nós. Jesus respondeu: ai de vós também, mestres da lei, porque colocais sobre os homens cargas insuportáveis, e vós mesmos não tocais nessas cargas nem com um só dedo. Palavra da salvação, glória a vós, Senhor. Minhas irmãs e meus irmãos, para a nossa oração neste dia, peçamos ao Senhor a graça de uma coerência de vida, que apesar de nossas fraquezas, nossas fragilidades, mas que a gente não viva na superficialidade, na exterioridade, e que a gente não coloque fardos pesados na vida dos nossos irmãos. Tenha um bom dia, fique com Deus e até amanhã, se assim Ele nos permitir.
1: Muito obrigado, Padre Crisanto Borges, com a gente todos os dias trazendo o Evangelho do dia. Agora tem 105 News.
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1: 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Bom, gente, o Vaticano informou na manhã de hoje que o Papa Leão XIV, de 71 anos, teve uma noite tranquila após a retirada de um tumor no pulmão e de uma parte do órgão ontem, tá? Ele permanece internado no Hospital Policlínico Gemelli, em Roma. O exame biológico realizado durante o procedimento confirmou um tipo de câncer de pulmão, conforme já suspeitava os exames feitos antes do procedimento. E o Vasco da Gama, hein, venceu ontem nas semifinais da Sul-Americana o Boca Juniors. O jogo aconteceu na La Bombonera, em Buenos Aires. 75 anos depois, o Vasco vence o Boca Juniors. É, em o Boca Juniors em casa. A próxima partida, terça-feira, no Maracanã. 105 News, a notícia na medida certa. 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
8: Bom, vamos aqui no nosso WhatsApp. Vamos saber o que é que a turma tá dizendo e pedindo aqui, né? Na nossa Quarta da Saudade. Sempre aquela audiência maravilhosa, estrondosa. Alô, meu amigo. Ah, já tá pintando saudações aqui, Gerson Maia. Bom dia, Gerson. Obrigado, meu irmão. Tamo junto aqui na 105. Saudações, Vascaína, né? Não é todo dia que se ganha do Boca Juniors, né, meu amigo?
12: Ah. Bom dia, Gerson.
8: Oi, Maria. Fala, minha amiga.
12: Saudações, Vascaína. Aí. Só como é que tá os nossos seguidores? De Olheiras. Bom dia, Gilson Cardoso. Saudações, Vascaína.
8: Ah, eu repeti, já Maria. Pronto, Maria.
12: Eu quero dizer que os nossos secadores estão com de Olheiras.
8: Tá bom, Maria. Um beijo no seu coração, viu? É, valeu, tudo de bom pra você. O que mais?
13: Bom dia, gente. Bom dia. Aqui quem tá falando é o Vinete, no Planalto 3 de maio. Na Fala, Quarta da amiga. Saudade, eu gostaria de ouvir a música Lembranças com Kaique.
8: Hoje cabe, né? Hoje
13: dá pra gente ir. Luiz, é pra você e todos que estão ouvindo. Tá 105 bom. FM, a boa de Mossoró.
14: Valeu, bom dia, amiga. Amigo Gilson. Gilson, na Quarta da Saudade hoje, cara, eu pedi um clássico aí. Ela já se foi, mas deixou a voz linda.
8: Sim.
14: Rouca e potente pra gente aí, beleza? É bom de ter ele.
8: Tá bom,
14: agora.
8: Tá bom.
14: Para todos os ouvintes na escuta aí, beleza?
8: Beleza,
14: tamo
8: beleza.
14: Tamo junto, a boa de Mossoró.
8: Valeu, valeu. Um abraço, meu amigo. Sátoro, alô, André, na sua oficina. É, rapaz. Um abraço, André. Tudo de bom pra você, meu irmão. Cristiano, bom dia.
5: Licélia Dantas, no Alto do Xerém, bom dia.
15: Eliette. Bom dia, minha amiga.
5: Bom dia.
15: Deixa eu colocar aí na corda da saudade pra dizer que eu não falei das flores com a Geraldo, com o André, pra poder aqui na boa.
5: Tá bom então, obrigado.
14: Bom dia, bom dia,
5: João Cardoso. Oi,
14: Vanilson. É Vanilson da Setorniaria.
5: Valeu.
14: Moral, se possível hoje pra quarta da saudade, eu gostaria de escutar um clássico aí, Cassino, Stay Tonight.
5: Aí valeu, sim, amigo, viu?
14: Tamo junto.
5: Valeu, valeu. Você sabe que a gente sorteia música, né, hoje?
16: Parabéns pela vitória do Vasco. Meu irmão é vascaíno. É. Tem um vizinho aqui em frente.
5: O respeito voltou, ponto.
16: Tem um sobrinho.
5: É todo mundo.
16: Até se encontra operado.
5: É o time do povo.
16: Tá muito feliz.
5: É.
16: Eu sou botafoguense e
5: tá bom demais. Tá bom demais.
16: Quero ouvir uma música. Volta pra mim de Roupa Nova.
5: Eita, vamos sortear.
16: Célia Araújo.
5: Valeu, Célia. Bom dia. Outro.
16: Pra poder mandar mensagem.
5: Tá bom. Bom dia.
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1: 105.823.
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4: 8h25 na boa de Mossoró, 105,1. E aí, já tá concorrendo ao nosso pão árabe aqui, o pacote do pão árabe. 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
5: Oi. Hoje, na quarta da saudade, eu queria ver a música de O Guarda-Costa. Tá difícil, viu, pedir música hoje, porque todas que eu quero já tá saindo.
4: Aí, que bom, que bom.
5: O programa tá muito bom, né?
4: Oh, coisa boa. Obrigado, hein? Licélia, bom dia. Ali Edson, Alberto, saudações, Alberto.
6: Bom dia, saudações aos caídos. Rapaz, secaram tanto ontem que ainda conseguiram expulsar um atleta nosso.
4: É, mas não deu, né?
6: Mas faz. Não conseguiram o resultado, não.
4: Valeu. É nóis. Valeu, Alberto.
7: Bom dia, meu amigo e meu querido Gilson Cardoso.
4: Opa.
7: Foi meu garoto.
4: E aí?
7: Sempre estou conectado, sou amigo de qualidade.
4: Sim.
7: Estou aqui
4: sim.
7: Diretamente da Norma Soró hoje.
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7: Manda um apoio pra mim de qualidade aí de Europa, eu só tô de agradecer. Oferecer a equipe que tá comigo no calçamento, os demais que tá conectado na melhor de Mossoró, que é a 105, meu garoto.
4: Ah, tá ótimo então, obrigado, hein? Um abraço pra você, meu querido, obrigado. Carlinhos Qualidade.
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4: Tá ligado na 105, cara. Na boa. 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

0: 8:34, é hora do 105 News. A notícia na medida certa para você. Hoje, uma quarta-feira, dia 14 de outubro. Vamos às notícias? Olha, gente, um incêndio em um caminhão-tanque bloqueou temporariamente a BR-304 na altura do quilômetro 181 na cidade de Angicos. Equipes da PRF e do Corpo de Bombeiros foram acionadas e constataram que o veículo transportava uma carga vazia de vinagre. Não houve feridos, graças a Deus, né? Durante o combate às chamas, o trânsito foi liberado pelo acostamento e pela pista no sentido Mossoró-Natal. Posteriormente, o tráfego foi totalmente liberado nas duas faixas, já liberado lá, tá? Ó, hoje tem dois jogos de brasileiros na Libertadores da América. Teremos um clássico nacional, Fluminense e Palmeiras, às 21h30 da noite. A Copa Sul-Americana hoje tem também semifinais Atlético Mineiro e Montevideo City do Uruguai. 105 News, a notícia aqui na medida certa. O Senado deve votar PEC sobre o fim da escala 6x1 hoje. A casa vai concluir debates, análise em primeiro turno. 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
13: São 8h50 na 105, uma ótima manhã pra você. 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É, bom dia pra toda a equipe de JJ Autopeças, bom dia pra minha amiga Ilka do São Manuel, Zida Alves, alô, Raimundo na Abolição 5, obrigado pelo carinho, pela audiência, minha amiga Licélia tá aqui comigo também, sim, Licélia, bom dia, Licélia. Oi, amiga.
14: Top dos top.
13: Ah,
14: gostaria,
13: obrigado,
14: de ouvir hoje, na Quarta da Saudade.
13: Ah.
14: Uma música de Phil Collins.
13: Música do Phil Collins. Tá bom, então.
14: Essa música.
13: Ah.
14: vai para todos os ouvintes que estão sintonizados na Bola de Mossoró FM 105.
13: Valeu então, obrigado Licélia. É o seguinte, gente, você que tá participando comigo, deixando o nome completo aqui, tá concorrendo a, sabe o que? 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Uma ótima manhã pra você. Hoje, dia 14. Pra quem aniversaria, parabéns, felicidades, muitos anos de vida. Vamos curtir Guns N' Roses. Alô, Eupídio. Alô, meu amigo Carlinhos, qualidade também tá com a gente. Meu amigo André, o Guinete Maria do Planalto, Evanilson. Obrigado, hein? E aí, o Picolé. Picolé, um abraço pra você, meu irmão. Tá aí.
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0: 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Que saudade do Vanessa Rangel em palpite.
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0: É hora do 105 News, a notícia na medida certa. 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Olha, a Prefeitura de Mossoró realiza na manhã de hoje a entrega das instalações revitalizadas da Escola Municipal Professor Antônio da Graça Machado, localizada na Avenida Alberto Maranhão, no bairro Barrocas. A unidade passou por obras de manutenção predial corretiva e preventiva, com intervenções destinadas à recuperação da estrutura física, à prevenção de problemas futuros e à melhoria dos espaços utilizados por estudantes, professores e demais profissionais da educação. E o Papa Leão 14 foi diagnosticado ontem com adenocarcinoma pulmonar, um tipo de câncer no pulmão, informou o Vaticano. O pontífice passou por uma cirurgia e precisou retirar a parte inferior do pulmão direito, onde estava localizado o tumor. Orações para o Santo Padre. 105 News, o Vasco da Gama, depois de 75 anos, foi lá na Bomboneira, Buenos Aires, venceu com moral. Jogador expulso do Vasco, mesmo assim o Vasco venceu o Boca Júnior. Acorda, você não tá sonhando. O Vasco venceu o Boca Júnior mesmo ontem. Próximo jogo acontece terça-feira no Maracanã. 105 News, a notícia na medida certa. 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
5: hora
4: viu?
5: Hora certa. 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
6: 105.97, vamos trazer aqui dentro do nosso programa a participação da nossa colega Bárbara Tavares, que acompanha o prefeito Marcos Medeiros na inauguração da escola no bairro Barrocas.
7: Prefeito Marcos Medeiros, prefeito, de que forma essa entrega dessa escola Antônio da Graça Machado, né, vai contribuir para melhorar a qualidade de ensino e as oportunidades para as crianças dessa região?
8: Quando você passa no equipamento, seja de educação, saúde, social, quando você vê aqui um meio bem organizado, bem bonito, você sente mais vontade de ir, sente mais confortável. Então é isso que nós estamos trazendo para cá, mais conforto, mais dignidade, não só para os alunos. A gente acredita que os alunos, quando vê um negócio organizado, um negócio todo pintado, um negócio todo restaurado, a gente tem que ele estuda melhor. Então, através desse programa de Mossoró Cidade da Educação, a gente tem realmente transformado a educação de Mossoró, tem restaurado aquela cultura do mossoroense de estudar. Estamos fazendo isso através da iniciando a educação básica, valorizando nossos alunos, valorizando os professores. Estamos fazendo diversas reformas nas escolas daqui de Mossoró. Muitas escolas sendo reformadas. Estamos entregando essa hoje. Próxima semana iremos entregar outra escola também, totalmente restaurada e reformada, com acessibilidade, a pintura toda restaurada, melhoramento em banheiros, tudo de bom para que os nossos alunos e os nossos servidores também venham estudar no equipamento de qualidade. Então, a gente tem investido muito em educação, porque a gente acredita que a educação, ela transforma a vida, a educação, ela muda realmente o ambiente. Então, é por isso que nós investimos em educação, através de restauração das escolas, através também dos programas que nós estamos criando, que nós criamos já, que é o PAI, Partiu Brasil, de Mossoró para o Mundo, o Prêmio IDEB, que valoriza os nossos servidores, valoriza professor, valoriza aluno. Nós premiamos aqueles alunos que mais, aquelas turmas que mais pontuam no IDEB, tanto alunos quanto também os professores, porque a gente quer valorizar e a gente acredita que a educação muda, a educação transforma, a educação abre horizontes. Então é isso que nós queremos fazer, abrir horizontes para alunos, professores, para os pais de alunos, para que estudem, porque a educação ela muda e ela transforma.
7: Isso só faz reforçar, né, o compromisso dessa gestão com a educação, com o ensino público.
8: Verdade, eu como oriundo da escola pública, tirei minha vida toda na escola pública, venci na vida através da educação, estou vencendo através da educação. A educação verdadeiramente transformou a minha vida. Por isso que a gente investe tanto em educação, porque a gente crê que através da educação a gente pode abrir horizontes, pode mudar a vida das pessoas e pode mudar a vida de um povo. Então é isso que nós queremos fazer, transformar a educação. Por isso nós investimos no De Mossoró para o Mundo, que leva nossos alunos aqui para um país de língua estrangeira. Ano passado, ofertamos o curso de inglês aqui em Mossoró, levamos alunos e professores para Londres. Algo que Nunca na história daqui do Nordeste talvez tenha um programa como esse que leva alunos da rede municipal de ensino para um intercâmbio internacional em Londres. Levamos nossos alunos e levamos professores também. Agora em novembro nós já estamos programando outra viagem também para Londres, para levar alunos e professores, para que a gente possa mostrar outro mundo a eles, para que a gente possa mostrar que através da educação ele pode ir para onde quiser. Se ele quiser ir morar em Londres, através da educação ele pode fazer isso, morar em Londres, morar em qualquer lugar do mundo. Então nós queremos capacitar os nossos alunos e abrir horizonte para que eles vão para onde eles quiserem. Então, o Mostra da Educação verdadeiramente tem transformado isso, porque transformou a minha vida, está transformando a vida de muita gente aqui na cidade de Mossoró, e não só em Mossoró, no mundo também. Então, nós queremos que nossos alunos, eles ganhem o mundo.
6: Obrigado, então, Bárbara Tavares, acompanhando o prefeito Marcos Medeiros na inauguração dessa escola no bairro Barrocas.
4: Quarta da Saudade.
6: 9:11.
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5, agora 9:16, uma ótima manhã pra você. Alô, Ciro Silva do Barrocas, Jorge em Areia Branca. Alô, Jorge, um abraço pra você, meu irmão. Maria de Lourdes em Passagem do Rio, bom dia.

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4: 105, 9:25.
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1: É hora do 105 News, a notícia na medida certa. Vamos nessa, vamos lá. Ó,
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1: hoje uma quarta-feira, dia 14 de outubro. Os senadores apresentam requerimento para acelerar a PEC da 6 por 1. O calendário especial tem assinatura de 56 parlamentares e deve ser apreciado na sessão desta quarta-feira e antecipar a votação da proposta em segundo turno. O presidenciável Flávio Bolsonaro se pronunciou favorável. Ainda nas notícias do dia, você conferindo, logo mais teremos clássico nacional na Liberta, na Libertadores América. Logo mais 9:30 teremos Fluminense e Palmeiras, isso, pela Sul-Americana. Hoje teremos também a Sul-Americana, Atlético Mineiro e Montevidéu. Ontem pela Sula, o Vasco foi a Buenos Aires, venceu o Boca Juniors. Os tempos são outros. O respeito voltou, ponto. Bom, 9:34 na 105. E o Papa Leão XIV foi diagnosticado com câncer de pulmão após retirada de nódulo. Todos em oração pelo Santo Padre. O pontífice passou por uma cirurgia e precisou retirar a parte inferior do pulmão direito, onde estava localizado o tumor. 105 News, a notícia na medida certa, oferecimento RN Peças e Rebouças Supermercados.
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1: 105, 948 até as 11, nós estamos juntos aqui na 105, lembrando que às 11 chega Vando Souza e o Flash 105, até as 13 agora, Flash mais cedo, das 11 às 13 com Vando Souza. Isso, até lá, nós estamos juntos aqui com você. Décia no bairro Boa Vista, tá curtindo a Quarta da Saudade, né?
2: Aqui é Décia da Boa Vista, na Quarta da Saudade.
1: Valeu. Obrigado, minha amiga. Bom dia pra você. Bom Oi, Maria dia, de Lourdes.
3: 105. Bom dia, Gilson Cardoso.
1: Oi.
3: Hoje eu quero ouvir a música Pingo de Amor com Paulo Diniz.
1: Eita.
3: A todos vocês que fazem a 95 e a minha família. E a todos que estão ouvindo esse programa, a luz da passagem do rio.
1: Valeu.
3: Oi, Gilson. Desculpa aí.
1: Não, imagina. Maria de Lourdes, é tudo parecido. Mas você falou Gilson Cardoso, sabe, tá, você sabe onde tá ligado, assim. Valeu, minha amiga, bom dia pra você. Ó, quem tá participando comigo tá concorrendo a... sabe o quê? Tá concorrendo a um pacote do pão árabe. 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É um sucesso, viu, gente? 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
2: Vamos nessa, gente! 9h52 agora, uma ótima manhã pra você. No carro, dando carona, no escritório, aí na clínica, onde você estiver, né? Bom demais, tá curtindo a nossa. E aí, lembra dessa aqui, ó? Alô? Hã? Lembra?
3: Alô? Alô amigos, eu sou Bruno Gouveia do Biquíni Cavadão e tô aqui com Gilson Cardoso na 105.
2: Valeu, Bruno Gouveia, Biquíni

0: Queria mandar um abraço para Gilson Cardoso, da 105 FM. É isso aí, um abraço do Evandro Mesquita. Blitz!
1: Quarta da Saudade.

0: Agora são 10 horas e 1 minuto, é hora do 105 News, depois dessa sequência aí de classe, né, aqui, ó, nacional, Hit, Blitz e Biquíni Cavadão, biquíni agora só, vamos lá.
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0: 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A Câmara Municipal de Mossoró iniciou ontem as inscrições para o concurso público destinado ao preenchimento de cargos efetivos da instituição. Os interessados podem se inscrever até o dia 12 de novembro, exclusivamente pelo site do Núcleo Permanente de Concurso Compev da UFRN. Ao todo, o concurso oferece 24 vagas para contratação imediata e 33 para formação de cadastro de reserva. Tá aí, inscrições para o concurso da Câmara Municipal do Mossoró estão abertas desde ontem, tá? Aproveita. O Vasco da Gama venceu ontem a primeira das semifinais contra o Boca Juniors lá no... na Argentina, em Buenos Aires, na Bombonera. É, imagina, o Vasco ganhou de 1-0. Próximo jogo terça-feira no Maracanã. E hoje tem clássico nacional na Libertadores. Fluminense e Palmeiras. 105 News, a notícia aqui é na medida certa para você. 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
6: 10 e 4.
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13: Uma ótima manhã para você. 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

0: 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É o melhor restaurante da Costa Branca, viu, gente? Sensacional. Se você não conhece, precisa conhecer, tá? Ó, quem tá participando aqui comigo tá valendo pão árabe. 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

0: saudade daquelas aqui na 105, Pepeu Gomes, saudade. Que clássico, hein, do Pepeu? Ah, mil e uma noite de amor, ah, ainda teve Erasmo, o que mais? Hã? Ainda teve Century, Love Wine. Que sequência, diz aqui o nosso ouvinte, bom dia! É a nossa quarta da saudade.
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0: 10:24.
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0: São 10 horas 33 minutos, é hora do 105 News. 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O Sindicato dos Médicos do Rio Grande do Norte realizou ontem mais uma reunião com os médicos das unidades de terapia intensiva do Hospital Tarcísio Maia, aqui em Mossoró, e do Hospital Regional Nelson Inácio dos Santos, em Açu. O encontro discutiu os atrasos nos pagamentos profissionais e a falta de respostas sobre a regularização dos valores devidos. Diante da ausência de uma solução para o impasse, os médicos decidiram iniciar a restrição dos atendimentos nas UTIs desde ontem, às 18 horas. Tá aí, então, as UTIs de Mossoró e Açu restringem atendimentos por atraso nos pagamentos por conta do governo, viu? É, aí não pode, né, velho? Olha aí, o nosso querido Papa Leão XIV foi diagnosticado com câncer e retirou parte do pulmão. A cirurgia para remover a parte inferior do pulmão direito durou 90 minutos e foi concluída sem complicações, informou o Vaticano. Libertadores América, hoje tem Fluminense e Palmeiras, 9:30 da noite. 105 News, a notícia na medida certa, oferecimento RN Peças e Rebouças Supermercados.
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13: 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A Bárbara Tavares leva você para almoçar todo sábado no seu Conexão pelas manhãs aqui da 105, tá bom? Então, Socorro, bom dia, Araci, Robson, Helena Oliveira, Isabel. Gente, não deu para atender todo mundo, não dá, né? Não dá, tem que passar o dia todo aqui e não daria ainda. Cláudia, Karina, bom dia!
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13: Vamos nessa, gente. 10h50, alô Isabel Cristina, siga um pacote do pão árabe, viu, amiga? É, você vai buscar lá no Kisfia, na Rua República do Peru, Nova Betânia, tá bom então? Isso. Gente, tô indo embora, viu? Ivano Souza e o Flash 105, mas eu vou deixar dois clássicos nacionais assim, ó, sensacional.
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13: LS Jack, talvez. Depois tem Cássia Heller com Malandragem. E aí, gostou? Gostou da quarta? A quarta é sensacional, né? Que audiência, quarta, viu, gente?
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13: É, o segundo lugar? Não dá pra ver, não. Tá longe. Tá muito longe aqui.

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2: 10h59.
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5: Em 2021, Halima Cissé, do Mali, viveu uma gravidez que entrou para a história. Inicialmente, os médicos acreditavam que ela estava esperando 7 bebês. Por causa dos riscos, o governo do Mali a enviou para uma clínica especializada em Casablanca, no Marrocos. Lá veio a surpresa. Imagina, não eram 7 bebês, mas 9. No dia 4 de maio de 2021, Halima deu à luz por cesariana, com 30 semanas de gestação, a 5 meninas e 4 meninos. Cada bebê pesava entre 500 gramas e 1 quilo e precisou de cuidados intensivos após o nascimento. Os 9 sobreviveram e entraram para o Guinness World Records, o famoso Guinness Book, como o maior número de crianças de um único parto a sobreviver. Até então, não havia registro conhecido de nônuplos que tivessem sobrevivido por mais de algumas horas. Em 2026, os 9 completaram 5 anos de idade e continuam crescendo juntos no Mali. Ela foi preparada para receber 7 filhos e acabou saindo da gestação com 9 crianças e um recorde mundial. Imagina só, 9 crianças de uma vez? Uau! Eu sou Aline Linhares e este é o Tempo Vivo, aqui na 105 FM.
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0: 11:04, ótimo dia para todo mundo, começando mais um Flash 105. Muito prazer, eu sou o Vando Souza e até uma da tarde eu te faço companhia com os maiores clássicos da música internacional. Vão estar desfilando aqui no Flash 105. 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
0: E a gente começa o Flash 105 com Chick Stevens, Give Me Your Heart Tonight.

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0: 11:21.
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Agora são 11h28, Edgran. Aqui no Flash 105, I Don't Want This, do ano de 1982. Ótimo dia para Araci, do bairro Bom Jardim. Helena, do Valfredo Gugel. Também para Nevinha e Sinélio, lá do Aeroporto 2, também acompanhando a gente. A Lucimar Tomás Pereira, do bairro Aeroporto 2. Isabel Cristina, Alto da Conceição. Ótimo dia para todo mundo. 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Continua o Flash, matando você e você matando grandes saudades aqui na 105.

0: Madonna, Papa Don't Preach. Antes, John Travolta e Urday One Ditch Once. E também George McCary e a música Nice You Slow. E também Ed Grant, I Don't Wanna Dance, do ano de 1982, aqui no Flash 105. 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
0: 11:40.
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7: 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Gênesis.

Agora são 11h48, agora ótima tarde para Silmara Souza, na cidade de Toledo, Paraná, acompanhando a gente toca já já, Tina Charles para Silmara. Também um ótimo dia, também para o Givan Silva, no Santa Delmira, sempre acompanhando a gente. Um ótimo dia para você, Licélia Dantas, Alto do Gerim, mas que tá curtindo, né? Super semana aí em Manibu, né? No Ceará, Pará do Ceará. Socorro Félix também do Boa Vista. Obrigado pela audiência. Alô, Júnior Dantas, na Boa Vista. Toda a família curtindo o Flash 105. 11h49, Rick Astley.

0: Agora 11h56, Tina Charles, You Set My Hat on Fire, Rick Astley, Never Gonna Give You, também Genesis, Invisible Touch. Esse foi mais um bloco do Flash 105. A gente vai fazer uma pequena pausa para a propaganda eleitoral gratuita. Daqui a pouquinho, às meio-dia e 20, a gente volta com mais Flash 105. Até já.
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0: 11h56.
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1: 12:21.
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6: De volta ao Flash 105. George Michael.

0: Agora, meio-dia e 40 aqui no Flash 105, Lani Brody, Over You, antes Phil Collins, I Cannot Believe It's True, e também John Michael Carelli's Whisper, da novela Livre para Voar, do ano de 1984, em nome da Ideal Frutas, também do Dia a Dia Super Atacarejo, da Salutares, Parque Elétrico, Colégio Diocesano Santa Luzia, do Rebouças Supermercados. Voltamos já já com mais Flash.
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0: Meio-dia e 41.
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6: Meio-dia e 46.

agora meio-dia e 50, Jill Diamond, I Should Have No Be. O ano de 1985, ótima tarde para o George de Areia Branca, o Sátaro também, e o Robson Levi, da 12 anos, Socorro Félix, da Boa Vista, Maria Luzineide Marcolino, do Belo Horizonte, também para o Eliedson, Nova Betânia, Neidinha, do Bom Jardim, cheiro para você, Neidinha. A Ilka, do São Manuel, o Jean Pintor, do Posto Estrela d'Alva, também o Josimar Aquino, do Belo Horizonte. Meio-dia e 51, momentos finais do Flash 105, que volta amanhã, 11 da manhã, comigo, Vando Souza. Eu conto com a sua audiência, logicamente. E as últimas do Flash 105, vem aí a Bárbara Tavares e o Estação 105. Ótima tarde para todo mundo, lembrando, 15h, estreia hoje TV Show na TV Cidade Oeste, comigo, Vando Souza. Acompanhe aí nas plataformas, na TCM, também na Telecab, o TV Show com Vando Souza. Até amanhã, então.

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1: Meio-dia e 58.
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0: pontualmente agora. Muito boa tarde para você, ouvinte da 105 FM. Seja muito bem-vindo, você que está acompanhando a nossa programação, ligado aqui junto com a gente no Som da Boa de Mossoró. Agradecendo desde já o carinho da sua audiência, a sua sintonia, a sua companhia junto conosco. Lembrando que você interage com a gente, participa da nossa programação. O nosso WhatsApp você já conhece, 981050105. Mande sua mensagem, confirme a sua audiência, fale de onde você está ouvindo a gente, para você também pedir música e mandar aquele alô pra turma. Então não perde tempo. Manda mensagem no 981050105DDD84. E quem acompanha a gente, não apenas pelas ondas do rádio, mas também quem ouve a nossa programação pela internet. Aí é em qualquer lugar do mundo que você pode ouvir a gente, acessando o site fm105mossoró.com.br, também os aplicativos de rádio como o RádiosNet e a sua Alexa. Então não tem desculpa para você não curtir, não acompanhar e não ficar ligado com a gente 24 horas por dia, a Rádio 105, tocando música e trazendo informação de qualidade para você. 1 hora e 2 minutos até as 4 da tarde, eu, Bárbara Tavares, te faço companhia aqui no Estação 105.
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Na boa de Mossoró, agora 1h14. Tá aí nesta primeira sequência, você ouviu comigo o som do Kiko Zambianchi, Rolam as Pedras. Teve ainda Jota Quest, Todas as Janelas. Eu comecei com o Doutor Silvana, Coisa Mais Gostosa. E você que tá ligado com a gente, nesse clima bom nesta quarta-feira, dia 14 de outubro de 2026, como é bom ter você, ouvinte 105, ligado, curtindo e acompanhando aqui a nossa programação. Vamos juntos nesse clima com você até as 4 horas da tarde. É o nosso Estação 105 que está no ar, tocando para você a melhor programação do Rádio FM. Agradecendo quem ouve a nossa programação e manda mensagem pra gente pra confirmar essa audiência. Quero agradecer aqui meu amigo Gilvan Silva, no bairro Santa Delmira, acompanhando sempre aqui o nosso programa. Valeu pelo carinho da companhia e a audiência sempre, Gilvan. Também junto com a gente a Nevinha e o Sinélio, lá no Aeroporto 2, ouvindo sempre aqui o nosso programa. Meu amigo Eli Edson e a turma trabalhando lá em Alicadeiras, Nova Betânia. Obrigada pela companhia e pela audiência com a gente aqui no Som da Boa de Mossoró. Também por aqui, a Helena Oliveira no Valfredo Gurgel e a minha amiga Clenilda no bairro Dom Jaime Câmara, nos ouvindo, nos acompanhando sempre aqui no Som da Boa de Mossoró. 1h15. A melhor programação é aqui. Curta, ouça, acompanhe a 105 FM.

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2: Agora 1:19.
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Annie Lennox, No More I Love Yous. E aqui na Boa de Mossoró, você tá junto conosco nesta tarde de quarta-feira, dia 14 de outubro de 2026. E aqui comigo, interagindo, mandando mensagens, essa turma boa que tá sempre conectada com a gente. Quero agradecer minha amiga Isabel Cristina, tá ouvindo o nosso programa no Grande Alto da Conceição. Um abraço, Isabel. Obrigada pela sua audiência. Abraçar minha amiga Helena Oliveira, no Valfredo Gurgel. Também mandar um abraço aqui e agradecer o carinho da audiência, o meu amigo Edilson Silva, turma da Vila Guanabara, lá na Serra do Mel, acompanhando a gente. Também mandar um abraço pro Guma, na Ilha de Santa Luzia, ligado conosco, e agradecer também o carinho aqui, a sintonia, a turma que tá acompanhando a gente. O Ivo tá ouvindo a nossa programação, confirmando a audiência conosco aqui na 105 FM. Mande também a sua mensagem 98105 0105. E para você, chegando o som do Roxette.

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1: 1:39.
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Na boa de Mossoró, o som de Marcelo Augusto, um bom perdedor. 1h47 agora, e você que está acompanhando a gente, ligado aqui no som da Rádio 105, seja muito bem-vindo. Hoje, quarta-feira, 14 de outubro de 2026. Junto comigo nesta tarde, a Ilka, no Grande Alto de São Manuel, junto com seu irmão Ninha, ouvindo sempre aqui a nossa programação. Agradecendo ainda o meu amigo Jorge Cabeludo, ligado com a gente. Também agradecer o carinho da audiência. A minha amiga Vera, no bairro Boa Vista, ela que está mandando música para o Levi, sua filha Alana. Estão na escuta, no trabalho, sabe onde? Na Suíça, ouvindo a gente pela internet. Um grande abraço para essa turma boa, Levi, a Alana e a turma aí no trabalho, ligados com a gente aqui na 105 de Mossoró. Também meu amigo Jair, motorista da UERN, ligado conosco, sempre ligado e acompanhando aqui o som da Rádio 105. E por falar, né, em motorista da UERN, mandar também aqui um grande abraço, agradecer meu amigo Natan, ouvindo aqui a nossa programação e sempre ligado com a gente no som da boa de Mossoró. Um grande abraço para vocês e uma ótima tarde. 1h48 agora, e até às 4 da tarde estaremos juntos aqui no som da Rádio 105. A minha amiga Fátima Gomes, do bairro Bom Jesus, tá por aqui mandando música para Maria Dayana, para Antônio, Deusimar e todas as armes, é assim, que estão em Mossoró. A Fátima Gomes, do bairro Bom Jesus, acompanhando a gente, e a turma que é fã do BTS, sempre ouvindo aqui o nosso som. Beijo grande para vocês, uma ótima tarde. Valeu pelo carinho da sintonia. Música boa é aqui.

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2: 1:59.
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Carvalho, Chão de Giz. 2:07 agora. Agradecendo a audiência, o Emerson Dantas, ouvindo a gente no Alto de São Manuel. Obrigada pela audiência e pela companhia. Abraçar a minha amiga Janete, tá lá nos paredões hoje ouvindo o nosso programa, junto aí com as suas irmãs Juraci, Jurandir e a pequena Sofia Sossô. Um beijo, Sofia! Um grande abraço para vocês que estão aí hoje juntas, né? E ouvindo aqui a programação da Boa de Mossoró. Valeu, Janete, Juraci, Jurandir, beijo grande, uma ótima tarde, claro, sempre aqui ligadas no Som da 105. Também quero mandar um abraço pra minha amiga Sandra Mello, que tá ouvindo o nosso programa no bairro Bom Jardim. A Sandra tá ligada com a gente e mandando aquele abraço pra sua neta Alana e sua bisneta Helena. Família junta, ouvindo aqui a nossa programação. Coisa boa é ter o carinho dessa audiência e a sintonia junto com vocês aqui na Boa de Mossoró. Chegando o som de Flávio Venturini.

Flávio Venturini, Clube da Esquina 2. São 2:12, meu amigo Jason Veloso está acompanhando o nosso programa, ligado com a gente, né? Ouvindo aqui o som da Boa de Mossoró. Aliás, Geilson, vai mudar o nome do rapaz, Geilson. O Geilson está ouvindo a gente lá na Socel Camarões. Um grande abraço, valeu pela audiência, pela companhia junto com a gente. Também quem está comigo sempre aqui ouvindo a programação, meu amigo Célio Queiroz, lá na Lagoinha, acompanhando a gente. Nesse momento pós-almoço, né, Célio? Aí no balanço da rede, só curtindo e acompanhando aqui a nossa programação. Super abraço para você, muito obrigada pela audiência, pela companhia junto conosco. A turma da LT Afiações também tá por aqui. Meu amigo Neri, a turma da VL Comercial, acompanhando a nossa programação. Um grande abraço, obrigada pelo carinho. Também agradecer meu amigo Evanilson Nascimento, a turma da EIC Tornearia, confirmando. Manda a companhia junto conosco aqui nas tardes da Boa de Mossoró. Aquele abraço para vocês, obrigada pelo carinho e pela audiência sempre. Agora são 2:13. Recordando ao som do cantor Netinho.

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São 2h34 agora. Você que está acompanhando a gente aqui no Som da Boa de Mossoró, ouvindo sempre a nossa programação, muito obrigada pela sua companhia. A minha amiga Corrinha Lima no Aeroporto 2, acompanhando sempre aqui o Som da 105. Quero agradecer também a audiência do Moisés Moura, nos dando aí essa carona, amiga, lá no Aeroporto 2, ouvindo a gente. Meu amigo José Erivano Alto de São Manuel, a turma da Serraria JS, ligados com a gente, também a turma da JF Construções e o Edilson, lá no Sumaré, ouvindo aqui a gente, o meu amigo Sátaro, acompanhando sempre o Som da Boa de Mossoró, e a turma lá em Apodi, o meu amigo Genilson Pintor, a galera da FJ Pinturas, acompanhando sempre a gente, curtindo a melhor programação do Rádio FM. Chegando o som do Engenheiros do Havaí e a Infinita Highway.

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1: Agora são 2h39.
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Hora certa, agora são 2h49. Você que tá ligado com a gente, ouvindo aqui o som da Boa de Mossoró, o nosso muito obrigada pela sua companhia junto com a gente. Quero agradecer a sintonia e abraçar a turma que tá ouvindo a gente lá da Brasissal. Meu amigo Nilton abraçando toda a turma e mandando um alô também para os filhos Max, Daniel, Maria Clara e os netos Arthur e Júlia. Também agradecendo a audiência, a Araci, no bairro Bom Jardim. Ela que está abraçando aí os amigos José Erivan, Gurgel Júnior e a turma lá na praia do Alagamar, em Grossos, sempre na sintonia. Um grande abraço para vocês. Também agradecendo o carinho da companhia, a audiência do Emídio e a turma da Lisboa Móveis. Meu amigo Oliveira, motorista do Sedex lá em Recife, Pernambuco, na sintonia da 105. Luiz Ventura também está por aqui, confirmando a audiência com a gente, e agradecer a Dona Gorete, seu Duó, lá no 320s, ouvindo a nossa programação. Você continua participando com a gente, mandando mensagens para o 981050105. Meu amigo João Palito, na escuta do nosso programa, abraçando aí sua amiga Wilgna, lá no Sumaré, e o Guma, na Ilha de Santa Luzia. Um grande abraço para vocês, obrigada pela companhia sempre. Chegando agora o som do Ahá.

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0: a Pró-Reitoria de Ensino de Graduação, a PROEG da UERN, divulgou o edital do processo seletivo de vagas não iniciais referente ao semestre letivo 2027.1. O processo seletivo é destinado ao preenchimento de vagas remanescentes em cursos presenciais da universidade nas seguintes modalidades: na transferência interna, na transferência externa e no retorno. No caso de ex-estudantes, o cancelamento do vínculo pode ter ocorrido entre os semestres 2022.1 e 2026.2 por abandono, término do prazo, máximo de conclusão ou insuficiência de desempenho acadêmico. As inscrições são realizadas de forma virtual das 8 horas da manhã do dia 15 de outubro até as 23h59 do dia 28 de outubro. E o candidato deve preencher o formulário de inscrição no portal da UERN, portal.uern.br, e fazer a inscrição enviando a documentação exigida no edital.
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2: São 3:02.
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0: for Fears no som da boa de Mossoró. Agradecendo sempre a sintonia e a audiência, essa turma boa que tá acompanhando a gente, ligados no som da sintonia da FM 105. Abraçar aqui e agradecer a companhia do meu amigo Toninho Moura, lá no Ceará, ouvindo a gente, trabalhando, mas sempre na escuta da nossa programação pela internet. Também conosco meu amigo Eri Souza, lá no Sumaré, ligado com a gente, confirmando a sintonia nesta tarde. Também por aqui, meu querido Céu Samuel, aqui no bairro Dom Jaime Câmara, ouvindo sempre a nossa programação. Um grande abraço, meu querido. O Gurgel Júnior, no Abolição 1. A minha amiga Wilgna, no Encanto das Flores, lá no Cidade Alta. Também sempre na sintonia, acompanhando aqui a nossa programação. Turma boa que não desliga e sintoniza a melhor programação do Rádio FM que você ouve aqui no som da 105 FM. Lembrando que você pode mandar mensagem pra gente, enviar sua mensagem pelo nosso WhatsApp 981050105 981050105. E até as 4 horas da tarde você tá curtindo aqui o nosso Estação 105.
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0: Novela Caras e Bocas, 2019, Vanderleia, Eu Te Amo.

0: Mika Costa, I Believe in Love, novela Jogo da Vida de 1981, é o teletema aqui dentro do nosso programa, nosso Estação 105 pra você.
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0: São 3h22.
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FM 105, são 3h33 agora. Agradecendo a sua audiência, a sua sintonia, ouvinte da Boa de Mossoró ligado com a gente. Meu amigo Beto tá em São Bernardo do Campo, São Paulo, ligado com a gente. Um grande abraço, meu querido. Valeu pelo carinho da audiência, a sintonia. Agradecer o Rafael, tá aí junto com o Ceará Pedreiro. Eles estão trabalhando aí no condomínio, no Planalto 13 de Maio. E a gente agradece a vocês, o Rafael e o Ceará, ligados com a gente, trabalhando e ouvindo aqui a nossa programação. O Tony Medeiros está no centro, também confirmando a audiência com a gente. Agradecer ainda o carinho da audiência a Ivanosca Gurgel, no Alto da Conceição. Minha amiga Aurineide Dantas está ligada com a gente sempre lá no Nova Betânia. Um grande abraço. Valeu pela companhia sempre. O Canindé Medeiros, da CL Bike Service, no Planalto 13 de Maio. E abraçar meu amigo Nilson e a Cristina, lá no Aeroporto 2, acompanhando sempre aqui a nossa programação. Valeu pela sintonia. E a gente continua junto com você e a melhor programação do Rádio FM.

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3: São 3h38.
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O som da Ana Vilela cantando Biquíni Cavadão, Vento e Ventania. São 3h44. Quero agradecer o carinho da audiência, sintonia. Meu amigo Hermes Oliveira, no Sumaré, tá acompanhando a gente, ligado junto conosco, sempre aqui no som da Boa de Mossoró. Ele fazendo aqui o registro, né, do aniversário do cantor Kiko Zambianchi, que está celebrando hoje aí seus 66 anos. Um grande abraço, meu amigo Hermes, obrigada pela participação aqui junto com a gente, ouvindo, acompanhando, curtindo a nossa programação. Também quero agradecer a minha amiga Luciana Rodrigues, a turma na Fotótica Rodrigues do Centro, obrigada pela sintonia. Mandar um abraço também para a turma ouvindo a gente pela internet, lá em Natal, capital, ali na Zona Norte, no Panatis 2, tem meu amigo Carlos Alberto, sintonizou, ficou e gostou. Seja bem-vindo, meu amigo Carlos Alberto, à programação de Mossoró aqui na FM 105. Um super abraço para você e toda a turma, os natalenses que nos acompanham e ouvem a programação aqui no som da 105 FM. São 3h46 agora. Vamos agora curtir então canção na voz de Kiko Zambianchi, Hey Jude.

Reta final do nosso Estação 105, são 3h51 agora. Agradecendo sempre a você, ouvinte, o carinho da sua audiência, a sua companhia junto conosco aqui no Som da Boa de Mossoró. Agradecendo quem tá ouvindo a nossa programação, quem mandou mensagem participando, né? Confirmando a companhia, a gente agradece esse carinho, essa sintonia. Abraçar também a turma que tá ouvindo o nosso programa e nos ouvem sempre, né? Lá nos Pereiros, mandar um super abraço aos mecânicos lá dos Pereiros, que ouvem a nossa programação, meu amigo Lennon, o Alex, o Deda, Jaquean, Ziran, Deon, Jô, Miguel, também o Josivan, o Bosco, o Luiz e o Denison. Grande abraço para vocês, uma ótima tarde. A gente agradece o carinho da sintonia todas as tardes junto com a gente. E lembrando para você que na sequência você vai acompanhar o programa MPB na 105, a melhor programação de fim de tarde que você pode ouvir no Rádio FM e você curte aqui no Som da Boa de Mossoró, na companhia do meu amigo Léo Júnior. Por isso, fique ligado, curta a nossa programação, se ligue aqui junto com a gente e participe mandando sua mensagem pelo WhatsApp da rádio 981050105. Amanhã, quinta-feira, eu tô de volta, aí trago muito mais Estação 105 para você que sintoniza a nossa programação a partir de 13h. Espero você, um grande abraço e até lá. Encerrando ao som do Scott McKenzie.

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3: Rádio Santa Clara FM 357.
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1: De alto astral e de bem com a vida, começa a partir de agora o Música Popular Brasileira na 105 FM. Eu sou Léo Júnior e depois da minha amiga Bárbara Tavares, a Babinha, no Estação 105, agora até às 6 da tarde, ao lado dos maiores nomes da música popular brasileira, faremos juntos o MPB na 105. Para interagir comigo é pelo 98105-0105. E para acompanhar pelo Dial ou pelo FM 105 Mossoró, .com.br em qualquer lugar desse mundão de meu Deus. Interage, participa e aumenta o volume e deixa a felicidade da boa música ecoar pelos quatro cantos da cidade. Boa tarde, 105.
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1: A nossa tarde feliz da vida já disse muito a que veio. Lindas músicas que você curtiu aqui no MPB na 105 dão um aperitivo de o que será a nossa tarde de hoje. Eu te convido a ficar bem próximo, interagindo, participando e vibrando a cada música popular e brasileira que toca aqui no nosso programa, que tem o oferecimento do Supermercado Mais Fácil. Daqui a pouco, depois do intervalo, eu volto abraçando o Brasil.

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3: Rádio Santa Clara FM, 4:20.
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A 105 está com você 24 horas por dia, levando o que há de melhor da programação musical para quem tem bom gosto, para quem preza em letra, em melodia. A nossa qualidade musical é incontestável. Por isso que você nos dá o carinho da audiência e você guarda e carrega a 105 por onde você for. Por exemplo, você que está trafegando aí na Avenida Presidente Dutra, recebe o nosso abraço. Você aí do Complexo Viário 15 de Março, tô de carona com você. Você não está sozinho.

aos nossos vizinhos, Areia Branca, Grossos, Tibau, Açu, Campo Grande, Caraúbas. Um nosso abraço. Muito obrigado pelo carinho da audiência. Interage comigo, 98105-0105. Quem sabe a premiação de R$105 em compras no oferecimento do supermercado Mais Fácil pode chegar até você. Aumenta o volume, porque o som que balança o Brasil está chegando com mais uma sequência legal aqui na Boa de Mossoró.

0: Na 105 é bom demais. Beatriz Martins está nos ouvindo lá na Ilha de Santa Luzia, pediu e ouviu a música preferida dela aqui no nosso MPB na 105. Um beijo no seu coração, tá, Bia? Obrigado pelo carinho da audiência. Bom, e agora eu vou para um rápido intervalo e eu volto com você daqui a pouco.
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0: 105 FM, em Mossoró, 5h40.
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Rádio 105, a nossa qualidade musical ultrapassa os limites da nossa linda Mossoró. Aos moçorenses que estão espalhados por este mundão de meu Deus, estão interagindo sempre aqui conosco. O Pedro Henrique Silva está em Belo Horizonte, na capital mineira. Que audiência legal, viu? Sempre recebo mensagens aqui aos mineiros ou os moçorenses que estão em Minas ouvindo a programação da 105. Pedro, obrigado pelo seu carinho, tá? Daqui a pouco a sua música vai tocar aqui na nossa programação. 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Manda sua localização e o seu artista e música preferidos, que com certeza vão tocar aqui na 105 FM.

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Cara de Alto Astral, tá de bem com a vida, tá na 105. Você está no MPB, de segunda a sexta-feira, das 4 até as 6 da tarde. Eu sou o Léo Júnior e quero mandar um abraço aqui para o Felipe Souza, que já está também na interação conosco aqui. Léo Júnior, estou aqui no bairro Nova Betânia, em Alphaville, curtindo a Rádio 105 neste fim de tarde maravilhoso. Por enquanto estou me exercitando, estou fazendo aqui um cardio na minha bicicleta ergométrica e curtindo a Rádio 105. Que legal! Muito bom, Felipe! Obrigado pelo carinho da sua audiência. A sua música tá chegando agora aqui para você curtir ainda mais o MPB na 105.

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3: Em 2021, Halima Cissé, do Mali, viveu uma gravidez que entrou para a história. Inicialmente, os médicos acreditavam que ela estava esperando 7 bebês. Por causa dos riscos, o governo do Mali a enviou para uma clínica especializada em Casablanca, no Marrocos. Lá veio a surpresa. Imagina, não eram 7 bebês, mas 9. No dia 4 de maio de 2021, Halima deu à luz por cesariana, com 30 semanas de gestação, a 5 meninas e 4 meninos. Cada bebê pesava entre 500 gramas e 1 quilo e precisou de cuidados intensivos após o nascimento. Os 9 sobreviveram e entraram para o Guinness World Records, o famoso Guinness Book, como o maior número de crianças de um único parto a sobreviver. Até então, não havia registro conhecido de nônuplos que tivessem sobrevivido por mais de algumas horas. Em 2026, os 9 completaram 5 anos de idade e continuam crescendo juntos no Mali. Ela foi preparada para receber 7 filhos e acabou saindo da gestação com 9 crianças e um recorde mundial. Imagina só, 9 crianças de uma vez? Uau! Eu sou Aline Linhares e este é o Tempo Vivo, aqui na 105 FM.
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neste fim de tarde você não está sozinho. Aqui temos os maiores nomes da música popular brasileira e as canções que marcaram a trajetória musical do nosso Brasil. Que encontro excepcional! 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Para interagir comigo é muito fácil, 981050105. Quero dividir a satisfação de ter cada interação que chega através do nosso WhatsApp. São muitas mensagens, uma vez ou outra, a gente acaba não sendo possível mandar o abraço e o alô de cada um de vocês. Mas sintam o nosso carinho e nossa gratidão, tá? Para nós é sempre uma satisfação ter cada um de vocês aí do outro lado, interagindo, dividindo a felicidade e a satisfação de estarem na sintonia da Rádio 105. Uma ótima tarde, obrigado pelo carinho da audiência.

0: 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Mais uma linda canção que você ouviu aqui no MPB, na 105 FM. Camila Fernandes, alô Camilinha, está lá no Aeroporto 2 ouvindo a 105 e vai comigo pro intervalo e vai voltar na nossa programação.
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0: FM 105, 5:20.
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André Moreira, na Zona Norte de Natal. Muito obrigado pelo carinho. A Daniela Rocha está em Ceará Mirim e também recebe o nosso abraço. Alô, Amanda Nascimento está em Grossos. Já o Thiago Barros está em Tibau. A todos vocês que estão comigo, automaticamente já estão concorrendo. 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As músicas que vocês pediram estão chegando.

Na 105 é bom demais. Que bloco sensacional. Dar a entender por que a 105 FM é diferente? Por esta hora da tarde, que outra emissora levaria um bom gosto musical tão refinado assim por esta hora da tarde? Que fantástico! 105, sua linda, eu te amo! Obrigado pelo gosto musical! E eu volto daqui a pouco, depois do intervalo, no oferecimento do Supermercado Mais Fácil.

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2: 105 FM, em Mossoró, 5:40.
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Rádio 105, pelo dispositivo Alexa, a Carolina Teixeira está em Fortaleza, curtindo a nossa programação musical. Léo Júnior, estou aqui com a minha inseparável amiga, a Alexa, ouvindo a inseparável 105 FM. Que legal, que sentimento mais genuíno. Muito obrigado, Carol, pelo carinho da audiência, tá? Leve um abraço fraterno a todos que fazem a capital cearense e estão na sintonia da Rádio 105. Aumentem o volume, porque está chegando mais música popular e brasileira.

Rádio 105, eu sou Léo Júnior e esse foi o MPB na 105 de hoje. 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Com as bênçãos de Santa Clara, Padre Sátiro Cavalcante Dantas, vou deixando a minha última. Mas você sabe, o nosso encontro de segunda a sexta-feira, sempre a partir das 4 da tarde até às 6. Aquele abraço pra você!

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Olá, meu irmão, minha irmã, graça e paz para você e sua família. Continuamos refletindo o capítulo 11 do Evangelho de São Lucas. E hoje, Jesus faz duras críticas aos fariseus. Jesus condena a hipocrisia, pois eles cumprem à risca as obrigações rituais e externas, mas negligenciam o amor, a justiça e oprimem o povo com rígidas exigências. Invoquemos a luz do Espírito Santo para que abra as nossas mentes e corações ao acolhimento da palavra do Senhor. Ó Espírito Santo, Tu que habitas, Tu que falas, rezas e ages em mim, abra-me à palavra, que a minha mente e o meu coração sejam o terreno bom onde a semente da palavra possa germinar, crescer e frutificar para que a minha vida seja transformada. Amém. Hoje, 14 de outubro, a liturgia nos oferece o Evangelho de Lucas, capítulo 11, versículos 42 a 46. Mas, ai de vós, fariseus, que pagais o dízimo da hortelã, da arruda e de toda a hortaliça, e deixais de lado o direito e o amor de Deus. Essas coisas deveis praticar, sem desprezar aquelas. Ai de vós, fariseus, que amais os primeiros assentos nas sinagogas e as saudações nas praças. Ai de vós, sois como sepulcros não sinalizados sobre os quais as pessoas andam sem saber. Um especialista da lei disse-lhe: Mestre, dizendo isso, ofendes também a nós. Mas Jesus disse: Ai de vós também, especialistas da lei, que impondes às pessoas fardos difíceis de transportar, e vós mesmos não tocais esses fardos sequer com um dedo. Jesus continua suas exortações contra os fariseus, com fortes palavras: Ai de vós. Bem comum no profetismo bíblico. Primeiramente, Jesus fala do pagamento do dízimo. O grupo zela pelo dízimo sobre simples verduras, hortelã, arruda e toda hortaliça, mas negligencia pontos graves da lei. O direito ampara os pobres e os indefesos, principalmente o órfão, a viúva e o estrangeiro. O amor de Deus exige benevolência em ajudar os necessitados. Em seguida, Jesus aponta para a vaidade. Os fariseus almejam reconhecimento perante a religião e a sociedade, justificando-se pela primazia diante de Deus. Por fim, Jesus denuncia a incoerência entre o interior e o exterior deles. São assemelhados a sepulcros não sinalizados que propagam a impureza e o mal, em vez de zelarem pelo bem. Parecem ser fiéis buscando mérito próprio, mas colocam fardos pesados nos outros, como é concluída a quarta exortação. Na busca verdadeira de Deus, que é justo e amoroso, manifestemos uma fé autêntica, a qual desemboca em uma verdadeira ética cristã, baseada no amor ao próximo. Ai de vós também, especialistas da lei, que impondes às pessoas fardos difíceis de transportar, e vós mesmos não tocais esses fardos sequer com um dedo.
Senhor nos convida a sermos praticantes da palavra. Neste momento, vamos dispor o nosso coração para a vivência de Sua palavra.

fariseus tinham uma preocupação excessiva com a aparência exterior e deixavam a desejar nas atitudes de amor e compaixão ao próximo. Em nossos dias, é preciso que fiquemos atentos para não reproduzirmos em nossas relações familiares, sociais e profissionais atitudes farisaicas, ou seja, valorizarmos as coisas secundárias e insignificantes, enquanto as essenciais deixamos de lado. Que a nossa vivência cristã seja marcada pela misericórdia e pelo amor.

Deus nosso Pai, vós sois o Deus vivo e verdadeiro, para quem nada é oculto. Vós enxergais o fundo da nossa alma, conheceis as nossas intenções e sabeis do bem e do mal que praticamos. Libertai-nos do individualismo, da vaidade e abri os nossos corações para que participemos ativamente na construção de uma família, comunidade e mundo onde imperem a verdade, a misericórdia e o amor. Louvado seja o nome do Senhor, hoje e sempre. Amém. 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

0: Nossa saudação fraterna de paz e bem a todos os irmãos e irmãs que acompanham na tradicional Hora do Ângelus, o programa Reflexão, que tem a coordenação geral do padre Charles Lamartine, com a participação de vários agentes da Pastoral Diocesana e a colaboração das irmãs Clarissas do Mosteiro Fraternidade São Francisco de Assis. Na 28ª semana do Tempo Comum, a liturgia nos convida a participar da festa do banquete divino. Nele, a justiça e fraternidade, na comunhão com Deus e com o próximo, compartilhando alegrias e dificuldades. A condição é estarmos vestidos com traje adequado, sendo portadores de misericórdia em adesão à graça recebida. Celebremos o Cristo unidos na missão com a juventude, dirigindo ao Pai de bondade a nossa oração inicial. Nós vos pedimos, Senhor, que vossa graça nos preceda e acompanhe e nos torne atentos para perseverar na prática do bem. Por nosso Senhor Jesus Cristo, vosso Filho, que é Deus e convosco vive e reina na unidade do Espírito Santo, por todos os séculos dos séculos. Amém.
1: O anjo do Senhor anunciou a Maria, e ela concebeu do Espírito Santo. Ave Maria, cheia de graças, o Senhor é convosco. Bendita sois vós entre as mulheres, e bendito é o fruto do vosso ventre, Jesus. Santa Maria, Mãe de Deus, rogai por nós, pecadores, agora e na hora de nossa morte. Amém. Eis aqui a serva do Senhor, faça-se em mim segundo a vossa palavra. Ave Maria, cheia de graças, o Senhor é convosco. Bendita sois vós entre as mulheres, e bendito é o fruto do vosso ventre, Jesus. Santa Maria, Mãe de Deus, rogai por nós, pecadores, agora e na hora de nossa morte. Amém. E o Verbo se fez carne e habitou entre nós. Ave Maria, cheia de graças, o Senhor é convosco. Bendita sois vós entre as mulheres, e bendito é o fruto do vosso ventre, Jesus. Santa Maria, Mãe de Deus, rogai por nós, pecadores, agora e na hora de nossa morte. Amém. Rogai por nós, Santa Mãe de Deus, para que sejamos dignas das

0: Indo, Padre Victor.
1: Boa noite, Padre Charles. Boa noite, queridos ouvintes. Estamos na 28ª semana do tempo comum. Viver na dependência de Deus, onde os seres humanos, com seus projetos pessoais, mesquinhos, colocam muro, Deus coloca portas. No projeto humano, a exclusão é palavra de ordem e dever a ser cumprido. Dessa maneira, aqueles considerados diferentes ficariam do lado de fora. A eles, que constituem maioria, estaria reservada a periferia e seriam contados como sobrantes, dos quais ninguém sentiria falta. No projeto de Deus, os rejeitados são os convidados principais. Não há sobrantes, porque todos foram criados à imagem e semelhança de Deus. Não existe periferia, e sim lugar digno para todos. No projeto de Deus não há indignidade, mas sim dignidade. Ouçamos com atenção, queridos irmãos e irmãs, as leituras desta semana. Leitura do livro do profeta Isaías. O Senhor dos Exércitos dará neste monte para todos os povos um banquete de ricas iguarias, regado com vinho puro, servido de pratos deliciosos e com os mais finos vinhos. Ele renovará neste monte a ponta da cadeia que ligava todos os povos, a teia em que tinha envolvido todas as nações, e o Senhor, Deus dos Exércitos, eliminará para sempre a morte e enxugará as lágrimas de toda a face, e acabará com a desonra do seu povo em toda a terra. O Senhor disse: naquele dia se dirá: este é o nosso Deus, esperamos nele até que nos salvou. Este é o Senhor, nele temos confiados. Vamos, alegremo-nos e exultar por nos ter salvo. E a mão do Senhor repousará sobre este monte. Palavra do Senhor. Na primeira leitura, nos deparamos com a descrição de um banquete escatológico. No Monte Sião, haverá lugar para todos os povos do mundo festejarem o triunfo da vida sobre a morte. Trata-se, portanto, de um banquete escatológico de salvação. O autor de Isaías recolheu muitas alusões universalistas dos profetas para descrever a afluência dos povos a Jerusalém com um imenso banquete. A alegria da festa simboliza a vitória do plano de Deus manifestada na reunião dos justos na cidade de Jerusalém. A morte é definitivamente vencida. A menção da derrota da morte deve ser compreendida como aniquilação do pecado e da maldade. Quando todos os povos se reunirem em Sião, se a razão consta e afirma que os mortos não viverão, através dos olhos de Deus é possível perceber outra realidade. O Senhor aniquilará a morte para sempre. Além disso, o texto enfatiza o desaparecimento do sofrimento. A vitória sobre a morte acontecerá somente no futuro. Porém, a nova vida anunciada por Deus começa no presente. Enxugará o Senhor as lágrimas do nosso rosto. A referência à festa em Sião, como metáfora da vitória do plano de Deus, aparece posteriormente no Novo Testamento. Ouçamos agora a segunda leitura, leitura da carta de São Paulo aos Filipenses. Irmãos, sei viver na miséria e sei viver na abundância. Eu aprendi o segredo de viver em toda e qualquer situação, estando farto ou passando fome, tendo de sobra ou sofrendo necessidade. Tudo posso naquele que me dá força. No entanto, fizestes bem em compartilhar as minhas dificuldades. O meu Deus proverá esplendidamente com a sua riqueza a todas as vossas necessidades em Cristo Jesus. Ao nosso Deus e Pai, a glória pelos séculos dos séculos. Amém. Palavra do Senhor. Graças a Deus. Queridos irmãos e irmãs, na segunda leitura, Paulo sabe se alegrar porque se reconhece dependente absoluto de Deus.

Alegra-se, na verdade, quando algum auxílio chega até ele de forma espontânea e inesperada. Mas o apóstolo ensina a viver com o suficiente, de modo que em toda e qualquer situação seja possível dar graças a Deus, na penúria, na abundância, estar saciado ou com fome, poderia parecer característica de uma pessoa completamente afastada de Deus. Paulo insiste em sua autossuficiência e afirma que pode viver em diversas situações, por mais diferentes e complicadas que possam aparecer. Contudo, a capacidade de Paulo não se deve ao puro autodomínio. Ele tem consciência de que essa capacidade de superação das situações caóticas devem-se à sua união com Jesus, que dá a ele forças necessárias. Paulo encontra sua suficiência somente em Jesus.

Queridos irmãos e irmãs, ouçamos agora a catequese do Santo Padre, o Papa Leão XIV. E antes mesmo de iniciarmos esta catequese, queremos nos unir ao Santo Padre, o Papa Leão, que durante esta semana se submeteu a um procedimento cirúrgico para que a bondade de Deus sempre o acompanhe e o ajude em sua recuperação. Catequese, os documentos do Concílio Vaticano II, Constituição Pastoral, Gaudium et Spes, a missão da Igreja no mundo contemporâneo. Retornando à reflexão sobre a Constituição Conciliar Gaudium et Spes, hoje consideramos o quarto capítulo da primeira parte dedicada à missão da Igreja no mundo contemporâneo. Em primeiro lugar, o Concílio recorda que a Igreja não está acima nem ao lado do mundo, mas como se inserida nele, mundus reconciliatus ecclesia. Escrevia Santo Agostinho, a Igreja é o mundo já reconciliado com Deus. Somos peregrinos na terra e com este mundo partilhamos a fragilidade e a beleza. Assim como o Filho de Deus se encarnou para a vida, ao mundo e para reconciliar com o Pai, também a Igreja habita no mundo como sinal de encarnação de Deus para manifestar o seu desígnio de tornar todos nós, seus filhos, numa única e grande família humana. Por isso, a Igreja caminha na história, no meio dos povos e das culturas, e esta interligação vital com os povos faz-lhe compreender cada vez mais que a sua missão tem um alcance histórico e implica responsabilidade no que se diz respeito à maneira como se tecem as relações sociais. A primeira missão da Igreja consiste em ajudar as pessoas a estar atentas às profundas interrogações da vida, aquelas que dizem respeito à nossa origem e ao nosso destino, assim como aquelas que se referem ao sentido do amor e da dor, a lógica do lucro, custe o que custar, e a manipulação das informações correm o risco de exercer uma pressão indevida, a fim de que as pessoas se conformem com um estilo de vida centrado no consumo de bens materiais. Mas o mesmo coração foi feito para o olhar para o alto. Os padres do concílio recordam que a missão da Igreja se realiza também na contribuição com a construção da cidade terrena. No entanto, os seus métodos e a sua finalidade não são primariamente de ordem política, mas consistem no testamento de fé e da caridade como compromisso em prol da justiça, da paz e da fraternidade. Adorando Cristo, o justo que morreu pelos injustos, o crente não pode aceitar a opressão dos pequeninos e dos pobres, nem as estruturas injustas que perpetuam condições de dependências e injustiça. A doutrina social da Igreja orienta a ação dos cristãos, que colaboram com todas as pessoas de boa vontade na promoção do bem comum. Portanto, a Igreja nada deseja mais que ardentemente, servindo bem a todos, poder desenvolver livremente sob qualquer regime que reconheça os direitos fundamentais da pessoa e da família e os imperativos do bem comum. Para cumprir com eficácia a missão evangélica, é necessário que cada batizado se comprometa em cooperar com a graça do Espírito Santo, a fim de que a sua fé seja viva e se expresse mediante comportamentos coerentes. Com efeito, como recordam os padres conciliares, a separação entre fé processada e vida cotidiana deve ser contada entre os mais graves erros do nosso tempo. A Gaudium et Spes reserva uma menção especial, a missão dos fiéis leigos, que em virtude do batismo são chamados a animar o mundo como espírito cristão e a visão do Evangelho. Os principais lugares desta ação, que bem se pode dizer sacerdotal, são indubitavelmente a família e a atividade do trabalho, mas ela estende-se a todos os ambientes de vida. Para concluir, a Igreja está sempre atenta ao que acontece e se desenvolve na sociedade. É tarefa do povo de Deus, sobretudo dos pastores e dos teólogos, discernir o que é digno de consideração nas culturas do nosso tempo.
tendo sempre como critério supremo de discernimento a palavra de Deus e a tradição da Igreja. Isso requer um espírito de equilíbrio e livre das modas culturais, capazes de olhar para o mundo de modo positivo e ao mesmo tempo firmar na preservação e apresentação da mensagem evangélica na sua integralidade. Com efeito, não é certamente diluído os conteúdos e suavizado as exigências que se pode tornar o cristianismo atraente. Caríssimo, enquanto se encontra a caminho da história, a Igreja tem como único fim o advento do reino de Deus e o estabelecimento da salvação de todo o gênero humano. Ela tende para esta finalidade, sobretudo através da santidade pessoal e do amor fraterno. São Paulo VI escrevia: sem esta marca de santidade, dificilmente a nossa palavra fará a sua caminhada até o fim com o coração do homem dos nossos tempos. Ela corre o risco de permanecer vã e infecunda. Portanto, tornemo-nos dóceis à ação do Espírito Santo, a fim de que nos ajude a viver em santidade e caridade, para que o mundo possa acreditar e esperar.

0: Evangelho. Tudo se torna possível naquele que nos fortalece. Revestidos do compromisso com o reino de Deus, acolhamos a palavra divina que nos convida ao banquete da salvação. Na 28ª semana do tempo comum, anunciamos a participação do professor Carpegiani Batista Cândido, catequista de Crisma da quase paróquia São João Paulo II.
1: Boa noite a todos, queridos ouvintes da FM 105 que nos acompanham para esse momento de partilha e reflexão. Quero agradecer pelo convite e me colocar sempre à disposição. Por falar em convite, eu tenho um bem especial para fazer para todos vocês. A quase paróquia de São João Paulo II está em festa até o próximo domingo, dia 18 de outubro, todas as noites a partir das 19h30, novenário. Fica então o convite fraterno a cada um de vocês. O Senhor esteja conosco. Ele está no meio de nós. Proclamação do Evangelho de Jesus Cristo segundo Mateus. Glória a vós, Senhor. Naquele tempo, Jesus voltou a falar em parábolas aos sumos sacerdotes e aos anciãos do povo, dizendo: o reino dos céus é como a história do rei que preparou a festa de casamento do seu filho e mandou os seus empregados para chamar os convidados para a festa, mas estes não quiseram ir. O rei mandou outros empregados, dizendo: dizei aos convidados, já preparei o banquete, os bois e os animais cevados já foram abatidos, e tudo está pronto, vinde para a festa. Mas os convidados não deram a menor atenção. Um foi para o seu campo, outro para os seus negócios, outros agarraram os empregados, bateram neles e os mataram. O rei ficou indignado e mandou suas tropas para matar aqueles assassinos e incendiar a cidade deles. Em seguida, o rei disse aos empregados: a festa de casamento está pronta, mas os convidados não foram dignos dela. Portanto, ide até as encruzilhadas dos caminhos e convidai para a festa todos os que encontrardes. Então, os empregados saíram pelos caminhos e reuniram todos os que encontraram, maus e bons, e a sala da festa ficou cheia de convidados. Quando o rei entrou para ver os convidados, observou aí um homem que não estava usando traje de festa e perguntou-lhe: amigo, como entrastes aqui sem o traje de festa? Mas o homem nada respondeu. Então o rei disse aos que serviam: amarrai os pés e as mãos desse homem e jogai-o fora na escuridão. Aí haverá choro e ranger de dentes, porque muitos são chamados e poucos são os escolhidos. Palavra da salvação. Glória a vós, Senhor. Paz e bem a todos os ouvintes da FM 105. É uma alegria estar com vocês para refletirmos a palavra de Deus que a igreja nos propõe neste momento litúrgico. O evangelho que hoje vamos refletir está no livro de Mateus, capítulo 22, versículos do 1 ao 14. Jesus compara o reino dos céus a uma grande festa, o casamento do filho de um rei. Vamos parar um instante para compreender a força dessa imagem e dessa passagem. Na tradição bíblica e no mundo antigo, o casamento do filho de um rei não era uma festa qualquer. Era um evento mais esperado por todo o povo. Um momento marcado por alegria transbordante, celebração do amor e o selo da perenidade. A certeza de uma aliança eterna que garante o futuro do reino. Ter em mãos o convite para o casamento do filho do rei era a maior honra imaginável. Era algo que todos almejavam profundamente e esperavam ansiosos. Ninguém queria ficar de fora. Receber aquele selo real era motivo de orgulho e júbilo. É exatamente por isso que Jesus usa essa comparação, para nos mostrar que o reino dos céus deve ainda hoje ser o maior desejo da alma humana, uma oferta de comunhão e felicidade que supera todas as nossas expectativas. Mas é aqui que a parábola ganha um tom dramático e nos faz refletir. O rei envia seus mensageiros e os primeiros convidados simplesmente desdenham do convite. Um vai cuidar do seu campo, outro dos seus negócios, e outros chegam a agredir e matar os servos. Teologicamente, meus irmãos, Precisamos entender algo grave. Recusar o convite do rei não é apenas uma desfeita social, é um ato explícito de rebeldia aos planos de Deus. Quando dizemos não ao chamado do Senhor para colocar em primeiro lugar as nossas condições materiais, o nosso orgulho ou a nossa autossuficiência, estamos nos rebelando contra o projeto de salvação que Ele desenhou para cada um de nós. E aí, meu irmão e minha irmã, eu chamo cada um de vocês a fazer uma reflexão aqui comigo. A que o Evangelho nos chama, então? Somos chamados a reconhecer que tudo já está pronto, por pura graça de Deus. Somos chamados a sair do nosso isolamento, a vencer a nossa cegueira espiritual, que nos faz trocar o eterno banquete divino por interesses passageiros. O banquete, assim como o reino dos céus, se caracteriza pela alegria plena, pelo amor divino e por ser perene. Diante da recusa dos primeiros, o rei manda chamar nas encruzilhadas todos os que encontrarem pelo caminho, maus e bons. Nós muitas das vezes somos esses homens e mulheres das encruzilhadas. A igreja não é uma elite de perfeitos, mas a casa de misericórdia, onde cabem os maus e os bons que reconhecem sua necessidade de conversão diante da graça de Deus. Porém, a nossa realidade atual nos desafia com dois perigos: o risco de agirmos como os primeiros convidados, sufocados pelo ativismo, pelos negócios e pela carreira do dia a dia, colocando sempre a fé em segundo plano. Esse é o primeiro risco. Segundo risco, tão importante e tão grave como o primeiro, é o risco de estarmos dentro da sala da festa, mas sem a conversão sincera do coração, representados por aquele homem que entrou sem traje de festa. E o que significa esse traje de festa que o rei exige? Santo Agostinho, os padres da igreja, nos ensinam: o traje nupcial é a caridade operante, a graça santificante traduzida em vida nova. Não basta ter o título de católico, frequentar a missa ou estar em grupo de oração. É preciso vestir-se dos sentimentos de Cristo. Devemos deixar de lado a indiferença e a rebeldia velada, parar de dar desculpas a Deus para não viver o compromisso batismal. Devemos deixar a mornidão e a hipocrisia, a ilusão de achar que pertencer externamente à igreja nos dispensa da conversão diária. Precisamos induzir no nosso cotidiano a coerência da fé, o perdão em família, a justiça no trabalho, o zelo com a catequese, o socorro aos mais necessitados e o amor sem medida. Como conclui Jesus, muitos são chamados, mas poucos são os escolhidos. O convite é gratuito e universal, mas a escolha é nossa, resposta livre e empenhada de vestir esse traje nupcial e assim participarmos dignamente do banquete. Que ao longo dessa semana possamos fazer a seguinte reflexão: como está o nosso traje de festa para me encontrar com Deus? Não rejeitemos o convite do rei. Aceitemos como alegria a oportunidade de participar da vida divina já aqui na terra, para podermos um dia celebrar na eternidade junto de todos os irmãos e irmãs. Um abençoado dia, uma semana cheia de paz e que Deus abençoe a cada um de nós. Muito obrigado, fiquem com Deus.

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1: Está no ar a Voz do Brasil. As notícias do governo federal que movimentaram o país no dia de hoje.
2: Olá, boa noite.
0: Boa noite para você que nos acompanha em todo o país.
2: Quarta-feira, 14 de outubro de 2026.
0: Vamos aos destaques do dia.
2: Brasil regulamenta marco legal dos jogos eletrônicos.
0: Ideia é estimular a inovação, a formação profissional e fortalecer a produção brasileira de games.
2: Nova regra traz ainda plataforma pública e gratuita para catalogar, divulgar e promover jogos nacionais. Graziele Bezerra.
3: E para ampliar a formação de profissionais para a indústria de jogos eletrônicos, o Ministério da Educação vai ofertar vagas para cursos de graduação na área de jogos digitais.
0: Outubro Rosa alerta para a prevenção do câncer de mama.
2: Agora, planos de saúde devem cobrir mamografia quando houver indicação clínica, mesmo antes dos 40 anos. Luana Karen.
4: A mamografia é o melhor exame para detecção precoce do câncer de mama. A partir dos 40 anos, as mulheres devem fazer mamografia anualmente.
0: Micro e pequenas empresas devem ficar atentas aos prazos para escolher o regime tributário de 2027.
2: Quem deseja entrar ou retornar ao Simples Nacional tem até amanhã para solicitar a opção.
0: Ainda tem dúvidas? Vamos falar da mudança e opções para você saber o que é melhor para o seu negócio.
2: Hoje na apresentação da Voz do Brasil, Luciano Seixas e Mariana Jungmann.
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2: Computadores, consoles, celulares, por todos esses meios é possível ter acesso a algum jogo eletrônico.
0: E para desenvolver esses games, que muitas vezes consomem horas da nossa atenção, é preciso juntar muita arte à tecnologia.
2: E todo esse trabalho agora faz parte do marco legal dos jogos eletrônicos, que vai regulamentar o setor.
3: O governo assinou nesta quarta-feira o decreto que regulamenta o marco legal dos jogos eletrônicos no país. A medida amplia o fomento ao setor, incentiva a formação de profissionais e promove os jogos brasileiros dentro e fora do país. O Brasil é o maior mercado latino-americano de games e está em quinto lugar no ranking de população online, com uma estimativa de 105 milhões de jogadores, segundo dados da Abra Games, a Associação Brasileira das Desenvolvedoras de Jogos Digitais Eletrônicos. O presidente da associação, Rodrigo Terra, acredita que a regulamentação vai ampliar o mercado e contribuir com a economia.
5: A pauta de videogame é uma pauta transversal, ela é pauta de cultura, mas ela é pauta de tecnologia, ela é pauta de desenvolvimento econômico e comércio. E é pauta também da fazenda, da receita. Só que agora a gente começa também a jornada, a próxima fase, né? O próximo boss fight é a gente poder categorizar tributariamente, né? Como é que vai ser agora esse setor, que agora ele é reconhecido como um setor único, não só atrelado à tecnologia, como é hoje também.
3: Dados da pesquisa Game Brasil divulgaram neste ano apontam que cerca de 36% dos que consomem games no Brasil têm entre 14 e 29 anos. Outro recorte mostra que 25 milhões de gamers têm algum tipo de deficiência. Para o criador de conteúdos, Fabrício Ferreira, da Able Gamers Brasil, ONG voltada para a acessibilidade em jogos eletrônicos, a regulamentação e o fomento previstos no decreto...
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7: A gente fala muito sobre videogames, sobre jogos como um mercado... Pela questão do dinheiro financeiro, a gente fala muito sobre arte, mas o videogame hoje, ele é uma ferramenta muito forte de socialização. A gente tem uma grande parte da população PCD no Brasil que muitas vezes não pode sair de casa. E os videogames, ele além de ser uma forma de arte, ele também permite que essa pessoa viva experiências que muitas vezes a gente nem dá bola para essas experiências. É algo cotidiano para
3: a
7: gente.
3: A ministra da Cultura, Margareth Menezes, afirma que os jogos eletrônicos deixam de ser considerados apenas softwares e passam a ser vistos como produtos culturais.
8: E essa é uma mudança fundamental porque permite que os jogos brasileiros acessem instrumentos de fomento já consolidados, como a Lei do Audiovisual, a Lei Rouanet, o Fundo Setorial do Audiovisual, sexual, além de reconhecer o seu papel na educação, na saúde, na formação de juventudes e na qualificação profissional na geração de emprego e renda.
3: O decreto institui ainda o Game Brasil, plataforma pública e gratuita para catalogar, divulgar e promover jogos brasileiros, indicando onde estão disponíveis. E para ampliar a formação de profissionais para a indústria de jogos eletrônicos, o Ministério da Educação vai ofertar, a partir do ano que vem, 230 vagas para cursos de graduação na área de jogos digitais em 5 universidades federais nas 5 regiões do país. Reportagem Graziele Bezerra.
0: Em 2027, a reforma tributária entra numa nova fase.
2: É quando as microempresas e as empresas de pequeno porte começam a recolher a contribuição sobre bens e serviços CBS e o imposto sobre bens e serviços IBS.
0: Entre os prazos estabelecidos, um vence amanhã, dia 15 de outubro. É quando os empresários devem informar se desejam permanecer ou optar pelo Simples Nacional, o atual sistema para o recolhimento de tributos.
2: Para explicar melhor essas mudanças, a gente conversa agora com o repórter Nazi Brum. Boa noite, Nazi.
9: Olá, boa noite, Mariana, Luciano, e boa noite, ouvintes da Voz do Brasil. Pois é, a reforma tributária deve ser concluída em 2033, mas a partir de 2027, as microempresas e empresas de pequeno porte começam a recolher o IBS e o CBS, que vão substituir 5 impostos: PIS, COFINS, IPI, ICMS e ISS. O primeiro passo para isso é que essas empresas optem até amanhã pelo Simples Nacional, um sistema que já existe, que facilita o pagamento de impostos. Após isso, as empresas que estiverem no Simples Nacional vão optar se desejam pagar o IBS e o CBS dentro do Simples ou de forma separada. E essa opção deve ser feita até o dia 30 de outubro.
0: Agora, isso quer dizer então, Nazi, que as empresas, as microempresas e as empresas de pequeno porte vão poder pagar esses dois impostos de duas formas diferentes?
9: Exatamente, Mariana. E o coordenador de tributos sobre a renda, patrimônio e opções financeiras da Receita Federal, Gustavo Saldanha, Tom, falou um pouco sobre essas mudanças.
10: O Simples Nacional, ele não acabou, ele continua sendo um regime fundamental para as micro e pequenas empresas. A grande novidade da reforma tributária é que o empresário passa a decidir se prefere manter o IBS e CBS dentro do DAS ou se prefere no regime regular de débitos e créditos. Então, estamos nesse período agora super importante de opções e decisões de todo mundo, né, para que todos consigam fazer as suas decisões que melhor podem fruir desse novo mundo tributário que a gente vai ter agora.
9: Olha, o empresário que optar pagar o IBS e CBS fora do Simples Nacional estará aderindo automaticamente ao Simples Nacional híbrido e o pagamento será feito dentro do regime regular. Sobre esse assunto, a gente tem aqui a dúvida de uma ouvinte. Vamos ouvir.
11: Olá, boa noite. O meu nome é Iraneia Rego. Eu trabalho no ramo de moda, eu vendo roupa. E eu queria fazer uma pergunta. Quem já é do Simples e possui algum termo de exclusão, precisa fazer a opção novamente?
9: Pois é, quem vai responder é o coordenador da Receita Federal, Gustavo Salton.
10: Precisa sanar eventual problema que teve com o Simples Nacional e possui agora até 15 de outubro para fazer novamente essa opção para o ano que vem, após ter sanado eventual situação que ficou impeditiva para o regime.
9: O Gustavo Salton também vai responder a uma dúvida da Sandra Júlia. Ela é dona de um salão de beleza, trabalha direto com o consumidor e também com outras empresas. E ela quer saber qual sistema é mais vantajoso para pagar os novos tributos.
12: Eu estou meio perdida se eu fico só no Simples Nacional ou se compensa para mim mudar para outro sistema ou ficar só no Simples ou ter os dois, eu não sei.
10: Geralmente, as empresas que tratam diretamente com o consumidor final, elas vão fruir melhor do Simples puro, que a gente chama, né? No entanto, é necessário verificar o caso concreto, quem são os seus fornecedores, parceiros e clientes, para ter certeza a respeito do que vale mais a pena. Então, muito importante aí cada um fazer a sua conta, né? Tem uma conta individual aí de cada empresa que é importante cada um estar atento.
9: Então, Mariela, Luciano, para resumir, microempresas e empresas de pequeno porte têm até amanhã para optar pelo Simples Nacional e até o dia 30 de outubro para decidir se pagam os novos tributos dentro desse sistema ou pelo método convencional.
2: Nazi, e se após fazer a opção o empresário mudar de ideia, ele pode desistir?
9: Pode sim, Luciano. O sistema vai abrir um prazo específico de 3 de novembro a 20 de dezembro de 2026 para que qualquer pessoa desista da opção feita, tanto para o Simples Nacional quanto para o sistema híbrido. E o contribuinte pode tirar todas as dúvidas sobre esse processo na Receita Federal. Basta ter uma conta na plataforma gov.br e entrar em servicos.receitafederal.gov.br. Mariana, Luciano.
0: Obrigada, Nazi Brum, pelas informações ao vivo aqui na Voz do Brasil.
2: Quer saber quanto sua rede de ensino tem previsto para investir na educação?
0: O painel de financiamento do novo PAR foi atualizado e agora também traz informações sobre os repasses do Fundeb, o Fundo de Manutenção e Desenvolvimento da Educação Básica e de Valorização dos Profissionais da Educação. Esses repasses feitos nos últimos 12 meses.
2: Pela plataforma é possível consultar os recursos previstos para cada rede, acompanhar receitas e despesas da educação básica e verificar os saldos de programas.
13: Você sabia que é possível consultar informações do Fundeb de forma rápida e prática? O Ministério da Educação acabou de atualizar o painel de financiamento do novo Plano de Ações Articuladas, o novo PAR. Agora é possível acompanhar pela plataforma os valores previstos para cada rede de ensino, considerando fontes como o Fundeb, o Fundo de Manutenção e Desenvolvimento da Educação Básica e de Valorização dos Profissionais da Educação, o Salário Educação e as receitas vinculadas ao mínimo constitucional destinado à manutenção e ao desenvolvimento do ensino. Com a última atualização, o novo PAR apresenta informações da Secretaria do Tesouro Nacional sobre os repasses do Fundeb efetivados nos últimos 12 meses. Além disso, a ferramenta também permite acompanhar a evolução das receitas e das despesas relacionadas à educação básica, bem como dos saldos acumulados de programas. O novo PAR reúne dados das principais fontes de financiamento da educação básica por meio de gráficos e tabelas e permite ainda que gestores educacionais, pesquisadores e cidadãos consultem os recursos destinados às redes de ensino e acompanhem a evolução das receitas ao longo do tempo. Todos esses dados podem ser consultados no painel de financiamento do novo Plano de Ações Articuladas, o novo PAR, disponível em novopar.mec.gov.br. Locução, Júlio César de Oliveira. Reportagem, Daniel Duarte.
0: Ministro do Meio Ambiente e Mudança do Clima, João Paulo Capobianco, retornou hoje a Manaus para acompanhar ações de combate aos incêndios florestais no Amazonas.
2: Após sobrevoar as áreas atingidas pelo fogo e reunir-se com autoridades locais, ele falou sobre a situação no estado e os próximos passos.
14: Nós podemos comemorar porque ainda temos uma situação grave, muito grave ainda, muita fumaça, mas houve uma redução nos eventos de queimadas e incêndios, portanto nós temos um movimento positivo e há um indicativo de redução de novos focos. O novo passo agora é a investigação criminal. Nós vamos iniciar uma ação forte de investigação para identificar quem está operando esse conjunto enorme de incêndios e verificar se há uma organização por trás disso e vamos punir aqueles que forem identificados de forma exemplar para que não fique na região uma sensação de impunidade.
0: As ações são realizadas de forma integrada entre órgãos federais, estaduais e municipais para reduzir os impactos ambientais e proteger a população.
2: 330 brigadistas já foram mobilizados para atuar em apoio às equipes do IBAMA, do ICMBio e de outros órgãos federais.
0: Usar a força do futebol para combater a violência contra a mulher.
2: Com esse objetivo foi lançada a campanha Papo de Homem. No futebol, a violência não entra em campo.
15: Em dias de jogos de futebol, os casos de violência contra as mulheres aumentam 27%. Para enfrentar esse problema, o governo federal e a CBF, Confederação Brasileira de Futebol, lançaram a campanha papo de homem. No futebol, a violência não entra em campo. A iniciativa convoca a participação de torcedores e jogadores. No vídeo da campanha, estão reunidos jogadores presentes na convocação mais recente da seleção brasileira, como Vini Júnior.
16: No futebol, a violência não entra em campo.
15: E Rayan.
17: Violência contra as mulheres, não tem desculpa.
15: A peça foi exibida durante um amistoso entre Brasil e Argentina essa semana em Recife. A proposta da campanha é utilizar a força do futebol para conscientizar o público masculino quanto à prevenção e ao enfrentamento à violência contra mulheres. Foi o que disse o ministro do esporte, Paulo Henrique Cordeiro.
18: São homens, são atletas, são jogadores da seleção brasileira que estão falando de um prisma, estão falando de um lugar de homem. Porque a questão da violência contra a mulher não é um problema sobre as mulheres, mas é um problema sobre os homens. E o homem falando sobre isso impacta, eu tenho certeza, muito mais e pode contribuir decisivamente para que esse estado de coisa possa ser extinto de toda a nossa sociedade.
15: A mensagem também é para quem acha que bebida e raiva justificam uma agressão, alerta o torcedor Marco Polo.
19: De campo, cada um responde por seus atos, fora dele também.
15: A campanha também marca o lançamento do Plano Nacional do Legado Social e Esportivo da Copa do Mundo Feminina FIFA 2027, que estabelece 4 eixos para ampliar a participação de mulheres no futebol. Vale lembrar que mulheres em situação de violência podem buscar orientação e realizar denúncias pelo Ligue 180. Em caso de emergência, devem ligar para o 190 da Polícia Militar. Reportagem Pablo Mundim.
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0: Estamos no Outubro Rosa, mês de prevenção e conscientização sobre o câncer de mama.
2: E mulheres, fiquem de olho. Os planos de saúde são obrigados a cobrir o exame de mamografia, mesmo em mulheres com menos de 40 anos.
0: A medida vale para os casos em que há indicação clínica para o exame.
2: O exame também é oferecido no SUS.
4: Ao tocar os seios, a geóloga e produtora audiovisual Laila Milani sentiu algo diferente. Ela procurou o médico e o diagnóstico foi de um nódulo benigno que precisava ser acompanhado. 6 meses depois, ao retornar para exames, descobriu que o nódulo havia evoluído para câncer de mama. Laila tinha 38 anos e nunca havia feito uma mamografia.
24: Eu não recebi nenhuma informação que abordasse esse assunto, no sentido de que a mamografia feita antes, né, poderia adiantar o meu caso, né, antecipar um diagnóstico, por exemplo.
4: Desde o começo do mês, os planos de saúde não podem mais negar a cobertura de mamografia digital para mulheres com menos de 40 anos que tenham indicação médica para a realização do exame. A mudança foi aprovada pela Agência Nacional de Saúde. Antes, os planos tinham obrigação de cobrir o exame somente para pacientes entre 40 e 69 anos. O presidente da da ANS, Wajid Amor, destacou a importância da medida.
1: A partir de agora, deve ser considerada a necessidade clínica de cada paciente. O diagnóstico precoce salva vidas. Quanto mais cedo a doença é identificada, maiores são as chances de sucesso no tratamento e de melhores resultados para os pacientes.
4: De acordo com o presidente da Sociedade Brasileira de Mastologia, Guilherme Novita, a mamografia é o melhor exame para detecção precoce do câncer de mama. Segundo ele, a partir dos 40 anos, as mulheres devem fazer mamografia anualmente. Ele explica em quais casos a mamografia antes dos 40 anos é recomendada.
5: Existem pacientes que, por questões de risco, geralmente história familiar de câncer de mama ou ovário, ou história pessoal de câncer de mama, ou lesões pré-cancerígenas, ou história de mutação genética, elas precisam fazer mamografia antes dos 40 anos.
4: Nas últimas décadas, o câncer de mama se manteve como o tipo de câncer mais frequente entre as brasileiras, com exceção do câncer de pele não melanoma. Segundo o Ministério da Saúde, hoje, a taxa estimada é de 66 novos casos por 100 mil mulheres. Reportagem Luana Karen.
0: E o Ministério da Saúde apresenta campanha com orientações sobre acesso a consultas, exames e cirurgias pelo SUS.
2: O conteúdo explica como buscar atendimento especializado e apresenta opções de atendimento pelo Sistema Único de Saúde.
6: A dona de casa, Vanusa da Conceição, moradora da Ceilândia, no Distrito Federal, conta que o filho, de 14 anos, deslocou o joelho enquanto jogava futebol e foi levado a uma unidade básica de saúde. Após o atendimento de emergência, ela conta como foi o processo para que o filho fizesse a ressonância e outros exames específicos.
7: Eu fui até o posto de saúde, a UBS. Por volta de mais ou menos 7 dias, ele foi chamado para poder fazer a ressonância. Já peguei o resultado e agora retornarei ao médico que consultou ele.
6: Para orientar pessoas que precisam de avaliação, acompanhamento, exames ou procedimentos especializados, como Vanusa, o Ministério da Saúde lançou a campanha nacional de atendimento especializado, que reúne informações sobre como buscar consultas, exames e cirurgias pelo SUS. A iniciativa apresenta o passo a passo, desde a entrada da unidade básica de saúde até o atendimento especializado, é o que explica o diretor do Ministério da Saúde, Rodrigo Oliveira.
8: A gente tem duas grandes portas de entrada. Uma porta de entrada são as UPAs e os grandes hospitais de emergência, e também você pode buscar a unidade básica de saúde. É possível em vários locais, através do meu SUS Digital, através do WhatsApp ou de outros aplicativos, você buscar atendimento.
6: Os pacientes do Sistema Único de Saúde têm diferentes possibilidades de atendimento. Para uma consulta, por exemplo, não precisam sair de casa. Eles têm à disposição a telesaúde, que permite a realização de teleconsultas e telediagnósticos. A população também pode ser encaminhada para o atendimento nas carretas de saúde, unidades móveis que oferecem serviços especializados em diferentes regiões do país. Essas unidades atendem prioritariamente onde há menor oferta de serviços especializados. Rodrigo Oliveira explica como os pacientes podem ser atendidos nas carretas.
8: Em geral, um paciente que busca uma unidade básica de saúde precisa de uma consulta especializada ou de um exame especializado, como tomografia, ele entra numa fila do município, da região ou do estado. A carreta, quando chega nessa região, ela se conecta a essa fila e faz essa fila andar mais rápido.
6: Outra opção de atendimento especializado pelo SUS é o encaminhamento de pacientes para hospitais privados e filantrópicos. Reportagem Cleide Lopes.
0: Foram as notícias do governo federal.
2: Uma realização da Secretaria de Comunicação Social da Presidência da República.
0: Com produção da empresa Brasil de Comunicação.
2: Fique agora com o Minuto do TCU. Em seguida, as notícias do Poder Judiciário e do Congresso Nacional. Boa noite.
0: Boa noite, até amanhã.
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9: Minuto do TCU.
10: O Tribunal de Contas da União avaliou a gestão e a transparência da Casa da Moeda do Brasil. A auditoria examinou cerca de R$1,370 bilhão e verificou se as regras previstas na lei das estatais estão sendo cumpridas. O trabalho identificou falhas na divulgação de informações financeiras e na prestação de contas. Também apontou falta de detalhamento de custos e receitas de cada área de negócio. Embora a empresa tenha registrado lucro de mais de R$200 milhões em 2023, algumas atividades tiveram prejuízo, como a fabricação de moedas nacionais, medalhas e selos. O TCU determinou que a Casa da Moeda apresente, em até 60 dias, plano de ação com prazo.

0: à base de canabidiol para tratamento domiciliar.
1: Boa noite, eu sou Marcela Luiza.
0: E eu sou Walter Lima.
1: O Supremo Tribunal Federal decidiu hoje afastar a inclusão dos expurgos inflacionários na correção monetária dos depósitos judiciais.
0: A corte entendeu que a atualização monetária deve observar índices previstos na legislação.
2: Marta, a discussão era para definir se os depósitos de ações judiciais da época dos planos econômicos Bresser, Verão, Collor 1 e 2 têm direito à mesma correção monetária aplicada à caderneta de poupança, chamada de expurgos inflacionários. Esses expurgos correspondem às diferenças de atualização decorrentes de períodos em que os índices utilizados para corrigir valores financeiros não acompanharam integralmente a inflação. No final, prevaleceu o entendimento de que a atualização dos valores deve observar os índices previstos na legislação, sem a incorporação de diferenças decorrentes dos planos econômicos.
1: O Superior Tribunal Militar realiza entre hoje e amanhã em Brasília o Seminário Justiça Militar e o Tribunal Penal Internacional, o TPI.
0: O evento reúne especialistas para discutir temas relacionados à atuação do Tribunal Penal Internacional. Marcelo Della Libera.
3: O Tribunal Penal Internacional julga pessoas acusadas de genocídios, crimes contra a humanidade, crimes de guerra e crimes de agressão. O Prêmio Nobel da Paz este ano foi para a jurista Navi Pillay, que já integrou o TPI. A presidente do Superior Tribunal Militar, ministra Maria Elizabeth Teixeira Rocha, avalia com otimismo o trabalho do TPI ao longo de mais de 20 anos de existência.
4: Eu avalio com muito otimismo, porque o Tribunal Penal Internacional foi criado exatamente para que não houvesse a repetição dos tribunais que foram formados para julgar os delitos da Segunda Guerra Mundial. E isso eu acho que é extremamente promissor e garantista, porque dá ao mundo e à sociedade das nações, né, uma estabilidade jurídica para se dizer, né, em conflitos, aquilo que se pode e aquilo que não se pode fazer. Porque até uma guerra, que é o horror e a barbárie, tem de haver regras.
3: Entre hoje e amanhã, o STM promove o Seminário Justiça Militar e o Tribunal Penal Internacional, Desafios e Perspectivas da Implementação Jurídica do TPI no Brasil. O evento conta com a transmissão ao vivo pelo canal oficial do Tribunal no YouTube.
1: Plano de saúde não é obrigado a custear medicamentos à base de canabidiol para uso domiciliar sem previsão legal ou contratual de cobertura.
0: A conclusão é do STJ. Fátima Uchoa.
5: A exceção à regra é nos casos expressamente previstos em leis ou normativos específicos. Assim, a mera autorização excepcional de importação concedida pela Anvisa não impõe ao plano de saúde a cobertura obrigatória de tratamento domiciliar com canabidiol. Esse julgamento na segunda sessão, sob o regime da relevância da questão federal, ocorreu em sessão virtual e é definitivo no âmbito do STJ, pois os ministros reafirmaram jurisprudência consolidada na Corte. A decisão passa a valer para processos semelhantes em todo o país. Vale destacar que essa é a primeira vez que o STJ usou a técnica de reafirmação sob o regime da relevância da questão federal.
1: Dois dias de debates sobre sustentabilidade na Justiça do Trabalho.
0: Magistrados, servidores e especialistas vão discutir soluções para uma justiça trabalhista sustentável. Rafael Silva.
6: Entre os assuntos, eles vão falar sobre mudanças climáticas, gestão de resíduos sólidos, descarbonização e a inclusão socioprodutiva de catadores. Também estão em pauta as estratégias para a criação de planos de contingência socioambiental, além da apresentação de projetos desenvolvidos pelos próprios tribunais, o que ajuda a compartilhar boas práticas entre as unidades. O debate reforça o papel das instituições públicas diante do desafio global de atingir o carbono zero.
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1: Uma boa noite.
0: E até amanhã.
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9: Eu sou Paula Groba.

0: Eu sou Humberto Pinheiro.
1: E estes são os destaques de hoje do Jornal do Senado, que começa agora.
0: Senado vota fim da escala 6-1 em primeiro e segundo turno ainda hoje, segundo o presidente Davi Alcolumbre.
1: PEC da Segurança avança no Senado com maior integração e fim da saidinha para membros de facções.
0: Projeto garante às mulheres opção de viajar ao lado de outra passageira sem custo extra.
1: Boa noite.
0: Boa noite.
1: A PEC da Segurança Pública avançou no Senado e segue para votação em plenário. A proposta busca reforçar o combate ao crime organizado com ação direta do governo federal e maior integração entre as forças de segurança da União, dos estados e dos municípios.
0: O texto também prevê penas mais rigorosas para integrantes de facções criminosas, inclui o Sistema Único de Segurança Pública na Constituição e permite a criação de polícias municipais para o policiamento ostensivo e comunitário. A PEC foi concluída hoje na Comissão de Constituição e Justiça. Repórter Bruno Lourenço.
2: A Comissão de Constituição e Justiça aprovou a inclusão no texto constitucional do Sistema Único de Segurança Pública. A proposta de emenda à Constituição padroniza diretrizes nacionais e permite a criação de polícias para a guarda comunitária e ostensiva pelas prefeituras. O relator, senador Rogério Carvalho, do PT de Sergipe, acredita que a grande inovação da PEC é colocar a União como a agente atuante e corresponsável no enfrentamento direto ao crime organizado, em cooperação articulada com as polícias estaduais e locais.
3: Agora nós teremos o governo federal como integrante do Sistema Único de Segurança Pública e podendo agir conjuntamente e tendo responsabilidade no combate aos criminosos e no combate ao crime organizado em todo o país, de forma articulada e integrada, Polícia Civil, Polícia Militar.
2: Além da cooperação federativa, o texto prevê fontes de financiamento protegidas contra contingenciamentos orçamentários. Com a aprovação na CCJ, a PEC da Segurança Pública segue agora para análise do plenário do Senado, onde precisará passar por dois turnos de votação antes de poder seguir para promulgação.
1: O senador Espiridião Amin, do PP de Santa Catarina, afirmou que a PEC da Segurança Pública merece atenção especial do governo e do Congresso Nacional. Ele defendeu que a proposta seja analisada ainda nesta legislatura pelos senadores.
0: Na avaliação de Amin, o aperfeiçoamento da proposta vai ajudar a garantir melhores condições de segurança à população brasileira.
4: Que eu creio que deverá merecer de nós, ainda nesta legislatura, a urgência e o aperfeiçoamento necessário.
1: E mulheres poderão ter o direito de escolher viajar ao lado de outra mulher em aviões e ônibus sem pagar nada a mais por isso.
0: É o que prevê um projeto que está na pauta da Comissão de Fiscalização e Controle e Defesa do Consumidor do Senado. A proposta garante essa opção no momento da compra da passagem. Repórter Pedro Pincer.
5: A Comissão de Transparência, Fiscalização e Controle está pronta para votar um projeto de lei que garante às mulheres que viajam sozinhas o direito de optar, no ato da compra da passagem em transportes coletivos, por assentos ao lado de outras mulheres. O texto já foi aprovado na Comissão de Direitos Humanos. O objetivo é evitar situações de violência durante o trajeto e limitar as situações de vulnerabilidade, além de consolidar o compromisso do Estado com a promoção de políticas de proteção às mulheres em todos os espaços. A autora do projeto, senadora Daniela Ribeiro, do Progressistas da Paraíba, destacou que o assento ao lado de outra mulher não terá custo extra para a passageira nem para as empresas.
6: Essa iniciativa ela visa prevenir casos de assédio e a gente sabe também que previne violência, proporcionando muito mais tranquilidade durante os deslocamentos. Comprovadamente, a vulnerabilidade das mulheres no transporte coletivo é uma realidade.
5: Se aprovada na comissão, a proposta só vai ao plenário caso seja apresentado recurso com esse objetivo.
1: Evitar erros médicos que podem custar a vida de crianças é o objetivo de um projeto que está na pauta da Comissão de Assuntos Sociais do Senado.
0: A proposta busca reforçar a segurança no atendimento infantil e prevenir tragédias como a do menino Benício, que morreu em Manaus após receber uma dose letal de adrenalina. A repórter Raíssa Abreu tem os detalhes.
7: O projeto do senador Eduardo Braga, do MDB do Amazonas, determina que os serviços de atendimento pediátrico tenham sempre um médico especialista. Também estão previstas regras para que os pais ou responsáveis pela criança recebam informações claras sobre seu estado de saúde e apoio psicossocial.
8: Para que um profissional não cometa erros e equívocos como aconteceu recentemente no meu estado com o garoto Benício, que ao chegar em um hospital supostamente de excelência no meu estado e ao ser atendido no ambulatório, imagine Vossa Excelência que um profissional da saúde injetou adrenalina na veia de uma criança, o que levou, obviamente, a óbito esta criança.
7: A proposta recebeu o voto favorável da relatora, senadora Damaris Alves, do Republicanos do Distrito Federal. Se aprovada na Comissão de Assuntos Sociais, a proposta segue direto para a Câmara dos Deputados.
1: E a senadora Zenaide Maia, do PSD do Rio Grande do Norte, fez um apelo à paz e aos responsáveis para que vacinem as crianças. Médica, ela alertou para o risco de doenças como o sarampo voltarem a circular, com a possibilidade de complicações graves e até a morte.
0: A senadora destacou que vacinar é um ato de proteção à saúde infantil e que a imunização não deve ser uma questão política, mas uma responsabilidade de todos.
9: Vacinem os seus filhos. Não é possível que a gente continue vendo crianças voltando a ter sarampo. Sarampo é uma doença extremamente grave. Pode matar e pode também deixar sequelas pro resto da vida.
1: Senadores estão reunidos no plenário para discutir a proposta de emenda à Constituição que acaba com a escala 6x1. O texto prevê reduzir a jornada semanal de 44 para 40 horas, sem diminuição dos salários.
0: Segundo o presidente do Senado, Davi Alcolumbre, a votação da PEC em dois turnos está prevista para hoje. O repórter Alexandre Campos traz mais informações.
10: Além de reduzir a jornada sem diminuir salário, a PEC prevê dois dias de folga semanal, sendo um deles preferencialmente aos domingos. Essas regras valerão para os terceirizados que prestam serviços para a administração pública direta e indireta da União, dos estados, do Distrito Federal e dos municípios. No entanto, não serão aplicáveis para os trabalhadores da iniciativa privada que tiverem diploma de curso superior e que receberem um salário maior que 2,5 vezes o teto da Previdência Social, salvo se o empregador, por vontade própria, decidir o contrário. A mudança será gradual. 2 meses depois de sua promulgação, o tempo de trabalho por semana passará de 44 para 42 horas semanais. Um ano depois da implementação dessa primeira etapa, a jornada vai diminuir para 40 horas. Líder do governo, a senadora Tereza Leitão, do PT de Pernambuco, afirmou que a redução da jornada é uma luta histórica dos brasileiros, construída nas fábricas, comércios, nos serviços, ruas, escolas e até nas redes sociais.
11: Estamos escrevendo este capítulo ao lado de cada trabalhador que acorda antes do sol nascer, de cada mãe e de cada pai que querem acompanhar o crescimento de seus filhos, de quem deseja estudar, cuidar da saúde, encontrar os amigos, estar com a família, descansar, de quem quer simplesmente recuperar o direito de ser dono de parte maior do seu próprio tempo e fazer dele o que quiser.
10: Representante do PL de Santa Catarina, o senador Jorge Seif reconheceu que, por ser um apelo dos trabalhadores, é favorável à redução da jornada. No entanto, ele defende correções futuras no texto, como a desoneração da folha de pagamentos para aliviar o bolso dos empregadores ou até mesmo a flexibilização das relações de trabalho.
12: Então, essa PEC, ela atende em parte o anseio da população, que é trabalhar 5 dias por semana, mas daqui a pouco, com ela operacionalizada, o funcionário vai chegar para o patrão fala assim: olha, eu quero trabalhar um pouco mais, não vai poder. Olha, eu quero fazer mais hora extra porque eu troquei de carro, eu comprei uma geladeira, não vai poder. Então essa PEC é um pouco engessada, mas vamos discutir isso lá na frente. E no ano que vem, se necessitar de melhoras, se necessitar de ajustes, nós vamos fazê-los sem prejudicar a população.
10: Para aqueles empregados sujeitos a regimes diferenciados, como aeronautas, o texto permite que acordo ou convenção de trabalho defina diferentemente a distribuição do tempo de prestação de serviço e o descanso semanal remunerado, assegurados os direitos da PEC.
0: Com edição de Paulo Groba e trabalhos técnicos de Eliseu Caires. O Jornal do Senado fica por aqui. Acompanhe agora as notícias da Câmara dos Deputados. Boa noite.
1: Boa noite e até amanhã.
13: Jornal Câmara dos Deputados. Comissão debate integração das universidades com o setor produtivo.
14: Deputados criam plano de atenção no SUS às pessoas com epilepsia.
13: Projeto isenta de ICMS a aquisição de próteses mamárias de silicone.
14: Boa noite. Projeto aprovado retira ICMS das próteses mamárias de silicone. Confira os detalhes com Silvia Munhato.
15: A Comissão de Defesa dos Direitos da Mulher aprovou o projeto que concede a isenção do ICMS nas operações de compra de próteses mamárias de silicone destinadas à reconstrução mamária de mulheres que realizaram mastectomia total ou parcial. A relatora na comissão, deputada Érica Hilton, do PSOL de São Paulo, ressaltou que o custo das próteses é alto.
16: Sabendo que a prótese mamária é essencial para a reconstrução da saúde emocional e abalada pelo tratamento do câncer, o projeto facilita os avanços nas etapas do processo de cura definitivo da doença, na medida em que o acesso à prótese mamária será menos oneroso para aquelas que mais necessitam.
15: Pelo texto, a isenção será concedida mediante a apresentação de laudo médico emitido por profissional especializado, atestando a realização da mastectomia, a necessidade do uso de prótese mamária de silicone e a recomendação para a reconstrução. A isenção do ICMS se aplicará tanto para compras realizadas diretamente pelas pacientes, quanto por intermédio de hospitais, clínicas ou centros de reabilitação. O benefício valerá para procedimentos realizados pelo Sistema Único de Saúde, por seguradoras de saúde privadas ou por planos de saúde. A proposta que tira o ICMS das próteses mamárias de silicone será analisada agora pelas comissões de Saúde, Finanças e Tributação e Constituição e Justiça. Para virar lei, precisa ser aprovada pela Câmara e pelo Senado. Da Rádio Câmara de Brasília, Silvio Munhato.
13: Homenagem. Dr. Zacarias Calil, do MDB de Goiás, celebra o Dia do Médico em 18 de outubro, destacando a importância da profissão no cuidado com a vida. Ele ressalta que, além do conhecimento científico e da atualização constante, a medicina exige empatia e compromisso com os pacientes.
14: Dr. Zacarias Calil defende a valorização dos profissionais de saúde, com melhores condições de trabalho e atendimento digno à população. Ele agradece aos colegas de profissão pela dedicação e reforça a importância de manter o compromisso com a saúde e o bem-estar dos brasileiros.
13: Saúde. A Câmara analisa medidas para facilitar o atendimento à pessoa com doença renal, incluindo a diminuição da distância entre a residência do paciente e o local da diálise. O repórter Luiz Cláudio Canuto tem as informações.
17: O Brasil tem mais de 150 mil pessoas que fazem diálise, segundo a Sociedade Brasileira de Nefrologia. A demanda pelo tratamento vem crescendo e a hemodiálise é a modalidade predominante. Na Câmara dos Deputados, um projeto visa facilitar o atendimento à pessoa com doença renal crônica por meio da redução da barreira de distância entre o paciente e o atendimento. O texto, já aprovado pela Comissão de Saúde, estabelece que o atendimento ao paciente com doença renal crônica observará as diretrizes de regionalização, hierarquização e integralidade da assistência nos termos da lei e das normas do SUS. Os serviços de saúde poderiam, sempre que clinicamente indicados, dar prioridade a terapias que diminuam a necessidade de deslocamento do paciente, inclusive mediante utilização da diálise peritoneal domiciliar. A diálise peritoneal é um tratamento de substituição da função renal que limpa o sangue usando o peritônio como filtro natural. O peritônio é o revestimento interno do abdômen. A comissão aprovou a redação proposta pela relatora, a deputada Silvia Cristina, do PP de Rondônia. O texto original, do deputado Eduardo da Fonte, do PP de Pernambuco, estabelecia que a clínica de hemodiálise deveria estar no máximo a 50 quilômetros do domicílio do paciente, mas a relatora acha que a fixação de uma distância máxima uniforme é incompatível com a organização regionalizada e hierarquizada do SUS.
18: A gente vê a importância, claro que deveria estar perto, mas a gente não vê orçamento público que dê para faça essas clínicas a cada 50 quilômetros. Então, nós fizemos uma emenda e, graças a Deus, foi aprovada para que cada paciente com indicação, nós levássemos a diálise peritoneal, que é em casa, onde o paciente ele tem a oportunidade de fazer esse acompanhamento, né? E que, na verdade, é muito dolorido, mas em casa, no seu ambiente, que nós temos a certeza que teríamos um resultado ainda melhor.
17: O projeto estabelece que o poder público pode estimular o uso de telesaúde e de monitoramento remoto para acompanhamento clínico de pacientes em terapia renal substitutiva, mas as ações previstas não devem criar despesas obrigatórias ou impor novos encargos administrativos à União. A proposta, que busca facilitar o atendimento à pessoa com doença renal, ainda vai ser votada pelas comissões de Finanças e Tributação e de Constituição e Justiça. Para virar lei, precisa ser aprovada pela Câmara e pelo Senado. Da Rádio Câmara de Brasília, Luiz Cláudio Canuto.
19: Economia.
14: Welter, do PT do Paraná, defende investimentos em habitação popular, saúde e educação. Ele menciona programas como Minha Casa Minha Vida, o financiamento da produção agrícola, o atendimento pelo SAMU e a ampliação das escolas em tempo integral.
19: Welter ressalta a importância de fortalecer a economia e ampliar as oportunidades para os trabalhadores. Na avaliação dele, os avanços sociais dependem da continuidade dos investimentos públicos e de iniciativas que promovam a distribuição de renda e a qualidade de vida da população.
20: Trabalho.
14: Paulão, do PT de Alagoas, ressalta a importância da mobilização dos trabalhadores e da sociedade para a aprovação do fim da escala 6x1. Ele também critica grupos políticos que apenas agora, às vésperas do segundo turno, dizem ser favoráveis à matéria.
19: Segundo Paulão, a aparente mudança de postura não afasta as ameaças aos direitos trabalhistas. Ele aponta riscos em uma possível reforma constitucional que, em sua opinião, é articulada por grandes banqueiros e alerta a população para que se mantenha atenta.
14: Tadeu Venere, do PT do Paraná, critica a mudança de posicionamento de representantes da extrema-direita sobre o fim da escala 6x1. Ele acredita que a modificação seja uma resposta ao temor das mobilizações populares e não uma revisão real de posicionamento.
19: Tadeu Venere questiona os argumentos sobre custos para pequenos negócios e a negociação individual de jornada de trabalho e rechaça também as posições contrárias a medidas sociais, como a anistia de dívidas e a votação de projeto contra a misoginia no Congresso Nacional.
20: Desenvolvimento Regional.
14: Denise Pessoa, do PT do Rio Grande do Sul, agradece o apoio recebido na eleição e se compromete em continuar seu trabalho em prol da saúde e educação e na busca de parcerias com o governo federal para custear a reconstrução no estado.
19: Ao fazer um balanço do mandato atual, Denise Pessoa menciona o campus da UFRGS, um novo aeroporto, o Instituto Federal em Gramado e o curso de medicina da Universidade Federal do Pampa, em Bagé, como principais vitórias. Ela continuará atuando em defesa do SUS e de pautas climáticas.
20: Transportes.
14: Bebeto, do PP do Rio de Janeiro, diz que a mobilidade urbana é uma das prioridades do seu mandato e cobra avanços em obras viárias na Baixada Fluminense. Entre as demandas, segundo ele, estão a construção de uma ligação entre a linha vermelha e a pista expressa da rodovia Presidente Dutra.
19: Bebeto também cobra a continuidade das obras de revitalização da ferrovia da Baixada Fluminense, incluindo a implantação de uma ciclovia entre São João do Meriti e Nova Iguaçu. Ele ainda destaca a importância da duplicação da Serra das Araras para a segurança e a fluidez do tráfego.
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20: Comissões.
2: A Câmara dos Deputados debate uma melhor integração entre universidades federais e setor produtivo. A repórter Agui Pontes tem os detalhes de uma proposta aprovada.
3: A Comissão de Ciência, Tecnologia e Inovação da Câmara dos Deputados aprovou um projeto que busca ampliar a cooperação entre universidades públicas e o setor produtivo. Segundo o autor da proposta, deputado Duda Ramos, do Podemos de Roraima, isso será feito com a criação de um Programa Nacional de Integração Universidade-Indústria. O objetivo é principalmente simplificar as relações entre o ambiente acadêmico e os setores produtivos. Segundo o relator, deputado Júlio César Ribeiro, do Republicanos do Distrito Federal, a relação entre empresa e universidades é truncada e pouco funcional.
22: A proposta cria um ambiente muito mais favorável para a integração. Hoje, muitas parcerias deixam de acontecer por causa das burocracias, da insegurança jurídica e da dificuldade de aproximação entre universidades e empresas.
3: Além de intermediar essa relação, a proposta também prevê a criação de metas nacionais. Seriam metas como o número de parcerias firmadas, o volume de recursos captados em projetos, os registros de propriedade intelectual, de tecnologias somadas ao setor e outras formas de exercer impacto regional, social e econômico no setor produtivo. A governança política do Programa Nacional de Integração Universidade-Indústria seria feita em esfera federal. A proposta vai passar pelas comissões de Educação e de Constituição e Justiça. Da Rádio Câmara, de Brasília, Agui Pontes.
20: Educação. Flávio Nogueira, do PT do Piauí, ressalta a importância dos investimentos em educação para ampliar as oportunidades da população. Ele cita a expansão das universidades e dos institutos federais como exemplo de política pública voltada à população mais pobre.
2: Flávio Nogueira considera que o acesso ao ensino superior e à formação técnica devem ser prioridade do poder público. Para o legislador, a oferta de educação gratuita contribui para reduzir as desigualdades sociais, especialmente entre os brasileiros que mais precisam do apoio do Estado.
20: Esporte. A Câmara aprovou a proposta que obriga clubes esportivos a manterem profissionais idôneos e capacitados em alojamentos. A repórter Paula Bittar acompanhou a votação.
23: A Comissão de Constituição e Justiça da Câmara aprovou uma proposta que obriga os clubes esportivos a manterem em período integral nos alojamentos um corpo de profissionais idôneos e capacitados para assistir os jovens atletas em formação. De acordo com o texto aprovado, considera-se idônea a pessoa que trabalha honestamente, com observância do dever de cuidado, que cumpre as regras estabelecidas por seus superiores, ou seja, fazendo sempre tudo com muito zelo e responsabilidade. O texto determina que o clube que descumprir a regra da presença de profissionais em período integral nos alojamentos poderá ter o contrato com o atleta em formação cancelado e também poderá ser punido com multa de até R$50 mil, que será dobrada em caso de reincidência. O contrato também poderá ser cancelado se o clube não atender os requisitos de alojamento, alimentação, segurança e higiene adequados. Outra proposta aprovada pela CCJ torna obrigatória a presença de um profissional de educação física em entidades formadoras de atletas e escolinhas de esportes. Tanto essa quanto a que obriga os clubes esportivos a manterem em período integral nos alojamentos um corpo de profissionais idôneos e capacitados para assistir os jovens atletas em formação seguem agora para o Senado. Da Rádio Câmara, de Brasília, Paula Bittar.
20: Eleições.
2: Charles Fernandes, do PSD da Bahia, defende uma reforma política com mandatos de 5 anos e o fim da reeleição para cargos de presidente, governadores e prefeitos. Em sua visão, a medida reduz gastos eleitorais e permite mais foco na gestão pública.
20: O deputado quer também a adoção do voto distrital para aproximar os deputados da população e anuncia que vai se esforçar para aprovar a pauta a partir de 2027. Na opinião de Charles Fernandes, o debate é urgente diante da proximidade
4: possibilidade das eleições municipais de 2028.
2: General Girão, do PL do Rio Grande do Norte, aponta aumento na intolerância política entre os brasileiros. O congressista defende o respeito às diferenças de opinião no parlamento, alertando para o risco de declarações que possam estimular a violência contra adversários políticos.
4: General Girão relata que seu gabinete no Rio Grande do Norte foi alvo de pichações e adesivos de caráter político. O parlamentar informa que solicitou a análise de imagens de segurança para identificar os responsáveis e que registrou um boletim de ocorrência sobre o fato.
2: Lucas Redecker, do PSD do Rio Grande do Sul, agradece aos eleitores pela renovação do mandato e faz críticas à condução da economia pelo governo federal. Ele questiona o custo de vida e afirma que os preços elevados no supermercado pesam no orçamento das famílias brasileiras.
4: Lucas Redecker também defende a apuração de suspeitas envolvendo integrantes do judiciário e cobra que possíveis irregularidades sejam investigadas. Ele afirma que pretende manter o tema em debate com foco na responsabilização de autoridades e no combate à impunidade.
5: Relações Exteriores.
2: Alice Portugal, do PCdoB da Bahia, defende a soberania nacional diante do que considera uma ameaça de interferência estrangeira nas decisões do Brasil. Ela alerta para o risco de exploração das riquezas minerais por empresas de outros países, sem que os interesses brasileiros sejam priorizados.
4: Alice Portugal critica a possibilidade de acordos que ampliem o controle internacional sobre recursos estratégicos do país. Ela afirma que a proteção do patrimônio nacional e dos direitos da população são fundamentais para que o Brasil preserve sua autonomia.
5: Segurança Pública.
2: Gilmar Machado, do PT de Minas Gerais, comemora o avanço da PEC da Segurança Pública no Senado. O deputado ressalta que a proposta fortalece o combate ao crime organizado ao ampliar a integração entre as forças policiais de todo o país.
4: Gilmar Machado destaca que o texto inclui o Sistema Único de Segurança Pública na Constituição, além de permitir a criação de polícias municipais. A proposta também estabelece mecanismos de financiamento para o setor com o objetivo de ampliar os recursos contra a criminalidade.
5: Votação.
2: Plenário da Câmara aprova projeto que institui um programa de atenção integral no Sistema Único de Saúde às pessoas com epilepsia. O repórter Antônio Vital tem as informações.
6: A Câmara dos Deputados aprovou o projeto que cria um programa nacional de atenção integral às pessoas com epilepsia no Sistema Único de Saúde, o SUS. O objetivo do programa é combater o preconceito e proporcionar atendimento integral às pessoas com epilepsia, de modo a reduzir as manifestações clínicas da doença e a ocorrência de sequelas. O projeto apresentado pelo deputado Rui Carneiro, do Podemos da Paraíba, foi modificado pela relatora, deputada Laura Carneiro, do PSD do Rio de Janeiro. O texto aprovado anteriormente pela Comissão de Saúde da Câmara garantia, entre outras coisas, atendimento multiprofissional e especializado, assistência farmacêutica, acesso ao tratamento indicado, inclusive cirúrgico, leitos para internação em enfermarias e UTI, além de acompanhamento especializado à gestante antes e depois do parto. O texto aprovado prevê acesso da pessoa com epilepsia aos serviços de atenção primária, especializada e hospitalar, bem como acesso aos medicamentos incorporados pelo SUS e aos procedimentos terapêuticos e cirúrgicos indicados clinicamente e disponibilizados pelo Sistema Único de Saúde. Prevê ainda ações educativas para divulgar informações e orientações sobre a doença e o treinamento de profissionais da educação e dos transportes públicos para conhecer e reconhecer os sinais de crise epilética e sobre como agir em casos desse tipo. O acordo que resultou na aprovação da proposta, com o apoio do governo, também retirou do texto o artigo que previa horário de serviço especial para trabalhadores em fase de tratamento. A relatora Laura Carneiro explicou que as alterações priorizam a estrutura já existente do SUS, sem criar privilégios.
8: Trata-se de alterações meritórias, porque priorizam a utilização das estruturas já existentes no SUS, que se encontram em permanente evolução, e baseiam-se na razoabilidade ao proteger os direitos das pessoas com epilepsia, sem criar privilégios indevidos. Dessa forma, são mantidos os avanços do cuidado integral à saúde desse grupo de pessoas, sem comprometer a igualdade e a justiça social.
6: O projeto que cria o Programa Nacional de Atenção Integral às Pessoas com Epilepsia no SUS agora será analisado pelo Senado. Da Rádio Câmara de Brasília, com informações de Daniela Lessa, Antônio Vital.
5: Últimas notícias.
7: Os deputados iniciaram no final da tarde a análise do projeto do governo federal que aumenta o teto de receita do microempreendedor individual. O texto define um reajuste progressivo do teto da receita bruta anual para enquadramento como MEI para R$ 110 mil em 2027 e R$ 140 mil em 2028.
9: O projeto também permite que um microempreendedor contrate até 2 empregados que recebam exclusivamente um salário mínimo ou o piso salarial da categoria profissional. Hoje, a legislação permite a contratação de apenas 1 empregado.
7: Termina agora o jornal Câmara dos Deputados, produzido pela Rádio Câmara, com trabalhos técnicos de Everson Urani e apresentação de Márcio Aquiles Sardi e José Carlos Andrade. Uma ótima noite para você.
9: Boa noite, a Voz do Brasil volta amanhã.
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30: 8 e 1. 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

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Alô, alô, se você é apaixonado por música boa, então pode estacionar por aqui, porque a partir de agora nós vamos voltar no tempo e mergulhar na década de ouro da música, com clássicos que marcaram época e, é claro, continuam fazendo sucesso até hoje. Olha, eu sou Douglas Polato e fico com você nessa super viagem musical. É o Hits 80 no ar a partir de agora. 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

0: Você está no ritmo dos anos 80. Bem, agora a gente dá uma pequena pausa, mas é rapidinho. Segura aí que a gente volta já já.
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8: 8h24. 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
11: Em 2021, Halima Cissé, do Mali, viveu uma gravidez que entrou para a história. Inicialmente, os médicos acreditavam que ela estava esperando 7 bebês. Por causa dos riscos, o governo do Mali a enviou para uma clínica especializada em Casablanca, no Marrocos. Lá veio a surpresa. Imagina, não eram 7 bebês, mas 9. No dia 4 de maio de 2021, Halima deu à luz por cesariana, com 30 semanas de gestação, a 5 meninas e 4 meninos. Cada bebê pesava entre 500 gramas e 1 quilo e precisou de cuidados intensivos após o nascimento. Os 9 sobreviveram e entraram para o Guinness World Records, o famoso Guinness Book, como o maior número de crianças de um único

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9: É o Hits 80 começando mais um bloco. Vamos juntos curtir os grandes sucessos que marcaram época.

0: Legal demais essa música, não é mesmo? Faz a gente viajar no tempo, viu? Bem, por aqui nós vamos encerrar mais um bloco do Hits 80, mas relaxa que já já estamos de volta. Segura aí.
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6: 8h45.
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0: E a gente continua com você na melhor vibe da música. É o Hits 80 tocando o que você gosta de ouvir.